0: Vamos ouvir O Pato, de João Gilberto, música brasileira, escrita em 1960. Esta música é só absolutamente brilhante. Há qualquer coisa nesta música que me fascina e que... aquelas músicas têm o poder de serem ouvidas em repeat sem o limite do enjoo à vista. Pronto, acho que é um bocadinho isso que me acontece quando eu ouço esta música. Também é uma música de contexto familiar, ouvida ou escutada, no caso, em família, com muita presença e muita recorrência. Me traz para essas memórias de quando as minhas filhas eram mais pequenas, hoje em dia já são adultas. Portanto, deixa também um bocadinho esse travo de memória da minha história familiar. E ela fala sobre o poder o poder da ocasião, não é? O poder de nós ficarmos menos reféns dos nossos powerpoints, das nossas agendas, das nossas folhas Excel, e vermos que vem o pato que vinha cantando alegremente, quando de repente apareceu também o ganso e depois apareceu alguém que também se queria juntar. E há muitas coisas na música que eu diria que só acontecem, só podem acontecer com este grau de disponibilidade. Há outras que só acontecem por causa do planeamento, mas nós não nos podemos esquecer que esta capacidade de nós estarmos permeáveis ao momento e ao potencial de uma ocasião é muito importante na nossa vida. O Pato, João Gilberto.
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1: Vamos ouvir Beethoven, a última sonata para piano que ele escreveu, que é Op. 111, número 32. Vamos ouvir o pianista Daniel Barenboim, que é também uma referência para mim. E porquê é que eu escolhi esta música? É um ícone da música clássica. É a última sonata para piano escrita por Beethoven. Tem a particularidade de só ter dois andamentos, quando normalmente as sonatas têm três ou quatro. Tem a particularidade de ser uma irreverência formal, porque normalmente aquilo que vamos ouvir é um tema e variações, como as variações de Goldberg ou outros exemplos da música clássica, mas normalmente o tema e variações não está nas sonatas. Portanto, é uma coisa que aponta mesmo para o futuro, acho eu, não é? Na escrita do Beethoven, é uma coisa que aponta para o futuro. Foi escrita em 1821-1822. Também tem com muitas coisas novas na arte. Foi ignorada durante um tempo. Não havia, quase ninguém tocava isto. Só a partir do segunda metade do século XIX é que os pianistas mais conceituados começaram a pegar de novo nesta obra do Beethoven. Ela foi mais ou menos rejeitada como uma coisa que não estava bem terminada, tal, só tinha dois andamentos, havia assim esta aura. E vamos ouvir não o andamento completo, mas mais ou menos a partir dos 7 minutos. Portanto, no fundo vamos ouvir uma das variações, né? Ele começa com um tema muito lento e depois vai variando. E vamos ouvir a partir daqui, porque nesta escuta mais isolada parece que estamos a fazer uma viagem no tempo. Ou seja, quando eu assisto, eu estou a ouvir quase uma espécie de foxtrot, uma coisa, anos 20, nos Estados Unidos, noutro sítio. Pronto, então há momentos na história onde pedaços de música parece que são de outro tempo, e este é o caso de, na minha visão, é um caso muito escandaloso do Beethoven a soar quase a música popular de outro sítio do planeta, de outro tempo, vamos dizer assim, 100 anos depois. Beethoven, com vocês.

Então, vamos ouvir Chico Buarque. Chico Buarque e a música brasileira, que é uma coisa muito presente também na minha vida. É uma música escrita em 1971, de um álbum. A música chama-se Construção, que eu escolhi, e o álbum também se chama Construção. E é uma coisa muito importante, acho que construir é uma coisa importante. Normalmente construir é mais lento do que destruir. Destruir costuma ser relativamente rápido. E, portanto, mas ao mesmo tempo eu acho que a maior parte dos grandes sucessos que nós temos como espécie, nós que somos seres humanos, é colaborar e é interagir uns com os outros e é construir uns com os outros. Depois também destruímos muita coisa, mas por regra os resultados que surgem da cooperação e da construção são sempre maiores. E a primeira frase da letra, que é uma letra muito interessante, porque ela não é nada construtiva, não é nada construída. Ela é muito construtiva, mas não é construída. Parece meio random, frases assim, meias aleatórias, para não estar a usar palavras em inglês. Portanto, e a primeira frase é: amor daquela vez, como se fosse a última, que de resto, na maior parte dos casos, é como se deve amar sempre, como se fosse a última. Chico Buarque.

Vamos ouvir Tiro ao Pé, de Dir a um Animal. Eu acho esta música muito divertida. E ela fala de uma coisa meia irónica. Fala de uma pessoa que vai para um sítio, mas que está meio contrariada, ou então não está a colaborar com a envolvente, não se deixa contagiar pela envolvente. E portanto, eu chamo um bocadinho a atenção para a letra desta música. Chama-se Tiro ao Pé, e ela é, como é que eu ia dizer, é uma homenagem para aqueles que vão para um sítio e estão sintonizados com o seu contexto, não estão a remar contra isso. Tiro ao Pé.

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1: Vamos ouvir Diolinda, uma banda incrível da nossa música portuguesa, um contra o outro. E ela fala da importância da diversidade, acho eu. Fala de alguém que... ou seja, fala dos perigos de nós entrarmos em monocultura, ou seja, monotarefa, fazer sempre uma... não termos diversidade. E a vocalista desafia esta pessoa a vir para a rua, anda para a rua. E eu acho que é muito importante, acho que hoje em dia é muito importante estar na rua, é muito importante vir para a rua para celebrar, para protestar, para estarmos juntos uns com os outros. Acho que é muito importante ir aos Santos, ir aqui, ir ali, estarmos juntos uns com os outros. Portanto, vem daí, um contra o outro, é como se chama a música, tudo aquilo que a gente não quer é um contra o outro.

vamos ouvir Mouvement, de um compositor francês, que é o Claude Debussy. O pianista é o Arturo Benedetti, que também é um pianista, Miguel Angeli, Arturo Benedetti e Miguel Angeli, que é um dos meus pianistas de referência também. Esta peça é o terceiro andamento de um grupo de três, que se chama Image. E, mais uma vez, remete um bocadinho para esta dimensão transdisciplinar que a música tem, ou pode ter, né, de evocar imagens, de evocar sensações físicas para além de sentimentos. Pronto, falo desta relação muito visceral e muito corpórea que eu tenho com a música e que, ao mesmo tempo, pode ser muito abstrata, né? Neste caso, a peça chama-se Movimento. Parece nada, não é? É um movimento, o que é que isso quer dizer? Mas sem movimento não há som, e então também é uma homenagem a todos os momentos em que o movimento é som e o som é movimento.

Vamos ouvir Ligeti, uma peça chamada Atmosphère, que foi escolhida pelo Kubrick para a banda sonora do filme do Kubrick. Fala, ou melhor, escolhi esta música também porque remete para esta ligação entre a música e o cinema e essa tal dimensão transdisciplinar, ou esta capacidade das disciplinas interagirem umas com as outras. Como sabemos, uma imagem vale por si própria tantas vezes, mas quando o som entra, há qualquer coisa na percepção da imagem que pode mudar. Aqui não vamos ter as imagens do Kubrick, mas vamos ter algo, vamos dizer, denso. O Ligeti trabalha muito a textura, que no caso é um parâmetro musical que, regra geral, até não é assim o mais tradicional, não é? Não é bem melodia, com certeza, não é bem harmonia, mas é que textura. Então, para mim, esta música remete-me para o tato, para a sensação do tato, e mais uma vez estas ligações entre disciplinas, entre sentidos, né? uma espécie de da capacidade do som evocar outros sentidos, outras sensações que não a audição. Ligeti, Atmosphère.

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1: Vamos ouvir O Luís Foi a Paris, de Ana Faria. Esta música remete para um dos primeiros discos que havia em casa na minha infância. Como eu, provavelmente muitas pessoas da minha geração tiveram esse disco. É um clássico de uma geração. É um clássico em cima de um clássico, porque na verdade é feito a partir de músicas clássicas que recebem uma letra e são trabalhadas em cima disso. É também um projeto familiar, como sabe, os queijinhos frescos eram feitos pela Ana Faria, também com os filhos e com outra, com a família, vamos dizer assim. Eu acho que é um grande clássico para ouvirmos na minha playlist. Fala também de uma coisa que está muito na ordem do dia, que é a imigração. Neste caso, vista do nosso lado, né? Do Luís que foi a Paris, e tantos portugueses que foram a Paris, e tantos que ainda lá estão, e tantos filhos de portugueses que já são franceses. E então, vamos ouvir da Ana Faria, Luís foi a Paris.

Vamos ouvir Walk, de uma banda chamada Pantera. É uma banda predileta da minha adolescência. Vamos ouvir um disco de 1992 chamado Vulgar Display of Power. E esta música em particular chama-se Walk. Ela fala um bocadinho sobre alguém que nós precisamos mandar dar uma volta, dar um passeio, vamos dizer assim, do Walk. O nome deste álbum é muito bom, acho eu. Acho que de facto é um álbum com um display of power absolutamente incrível. Remete para uma certa, vamos dizer, diversidade de escuta em 1992, ao mesmo tempo que eu provavelmente estaria a tocar Mozart às 4 da tarde, a seguir às aulas. Instantes antes estaria a ouvir Pantera num Walkman e passado um bocadinho estaria a ouvir outra coisa diferente. Portanto, acho que representa assim também uma lógica que esta playlist acaba por ter, com uma enorme valorização da diversidade. Nesta playlist, eu acho que na vida em geral, a diversidade é um bem muito importante nas nossas vidas e também aparentemente é uma coisa escassa e rara, tendo em conta que a vida das redes sociais, por exemplo, parece empurrar-nos para sermos cada vez mais iguais a nós próprios, uma espécie de espelho em espiral recessiva, vamos dizer assim. Então, a bem da diversidade e a bem destas memórias de adolescência que este desafio me trouxe, Walk, Pantera.

Vamos então para o ano de 1993 ouvir uma banda chamada Sepultura. Vamos ouvir muita música brasileira nesta playlist. Esta não é uma música brasileira MPB, não é música popular brasileira, mas é de uma banda que eu adoro e que eu ouvi muito, hoje em dia se calhar menos, mas que ouvi muito em repeat, os discos que ouvi em repeat. Este disco chama-se Chaos AD, é ridiculamente atual, né? Chama-se Territory, Território, fala sobre lutas de território. E queria só chamar a atenção para a primeira frase da letra, visto que o metal às vezes tem alguma dificuldade no entendimento da letra, mas acho que vale a pena prestar atenção a algumas das letras. E diz: homem desconhecido fala para o mundo sugando a tua confiança. E aqui vos deixo com a Sepultura, do álbum Chaos AD.

vamos ouvir um nome maior de música ocidental, da nossa cultura ocidental, que é o Bach. Vamos ouvir uma música que foi escrita mais ou menos por volta de 1722, damos um salto para essa época, vários séculos atrás, e esta música faz parte de uma obra que se costuma dizer em português o cravo bem temperado, quando na verdade a tradução que eu gosto mais é o teclado bem temperado. É uma peça que eu toquei muitas vezes, muitas horas de rodagem ao piano, e que ainda hoje volta a ela, faz parte assim do repertório, quase numa espécie de jogging pianístico para aquecer, para começar as sessões de trabalho, etc., que eu gosto muito de tocar Bach nessas circunstâncias. O teclado bem temperado não tem a ver com pimenta, nem com temperos culinários, mas tem a ver com uma estratégia para afinar os instrumentos, em que, por várias razões que agora não interessa alongar, se fez um pequeno desvio na afinação, que era mais próxima da natureza, para se poder tocar todas as escalas, todas as tonalidades num só instrumento. E fala desta nossa obsessão por nos distanciarmos da natureza e fazer pequenas afinações para podermos perseguir outros fins aparentemente mais humanos. Então, algures entre a maneira de enganar um instrumento para ser afinado, surgiu esta obra absolutamente incrível do Bach, e nós vamos ouvir um dos 24 prelúdios e fugas. Ele, não contente, fez isso duas vezes, portanto este é o segundo livro, portanto são 48 prelúdios e 48 fugas. Vamos ouvir um prelúdio e fuga em

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1: E amanhã a esta hora visitemos a Associação Eco Germinar. Estamos nesta altura com 16 graus no Porto, 18 em Lisboa, 24 graus em Faro, 21 no Funchal e 19 em Ponta Delgada. Estamos com Bárbara Bandeira até à Sintes às 7h30, depois à Desporto.

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0: Bom dia, são 7h30, 6h30 nos Açores. Voltamos a olhar os temas que marcam amanhã, nesta quarta-feira. Começamos, Leonor Ferreira, com as altas temperaturas esperadas a partir de hoje e com o Governo a dar a conhecer hoje o plano para as ondas de calor.
1: Um plano que será conhecido pelas 11 da manhã em conferência de imprensa e que junta a Direção-Geral de Saúde, a Direção Executiva do SNS e também o INEM, para além de outras entidades. Já ontem, a Ministra da Saúde revelava que os hospitais ativaram o nível mais baixo dos planos de contingência, estão preparados para fazer face ao calor, embora Ana Paula Martins admita que possa haver dificuldades devido à falta de recursos humanos por causa do período de férias. Esta quarta-feira, cerca de 60 concelhos dos distritos de Bragança, Vila Real, Viseu, Guarda, Coimbra, Castelo Branco, Santarém, Porto Alegre e Faro estão em perigo máximo de incêndio. Todo o interior do país e alguns concelhos do litoral estão em risco muito elevado. Há pouco, a meteorologista Patrícia Gomes, do IPMA, adiantava à TSF que os termómetros vão subir, e muito, em zonas onde não é usual isso acontecer.
2: Para o continente, vamos ter uma subida de temperatura, será o mais significativo esta semana, e que vai atingir, ou se espera que atinja, valores acima de 40 graus, mesmo em zonas onde habitualmente isto não acontece, nomeadamente na região do litoral oeste.
1: Até agora, Portugal tinha escapado desta onda de calor que varreu muitos países da Europa. Em Espanha, por exemplo, as autoridades admitiram hoje que a onda de calor em junho possa estar relacionada com a morte de 1000 pessoas. O dispositivo de combate a incêndios rurais é, a partir de hoje, reforçado.

0: é chamada fase delta, que prevê a entrada dos positivos de combate a fogos na fase máxima, ou seja, passam a estar ao serviço 81 meios aéreos, que incluem pela primeira vez dois helicópteros Black Hawk da Força Aérea. Este dispositivo implica também a entrada no terreno de 15 mil operacionais e 3.500 viaturas. É um dispositivo que vai manter-se até ao final de setembro. Também com o aumento das temperaturas, redobra-se a vigilância no âmbito do programa Floresta Segura. Na Serra do Marão, a GNR começa hoje, como em anos anteriores, o patrulhamento a cavalo de toda a zona. O capitão Rui Ferreira, do Comando Distrital do Porto, reafirmou o objetivo deste patrulhamento, porque esta é uma cordilheira vasta que se estende de Amarante até Vila Real.
1: A nossa missão principal lá, devido à importância que a Serra do Marão tem no nosso distrito, é garantir a preservação do património florestal que existe na Serra.
0: O patrulhamento a cavalo da Serra do Marão começa esta quarta-feira. A partir de hoje, quem fizer compras nas plataformas online, como a Temu, Shein ou AliExpress, vai pagar mais. As compras até 150 euros vindas de fora da União Europeia deixam de estar isentas de direitos aduaneiros e passam a estar sujeitas a uma taxa de 3 euros por categoria de produto. A medida foi decidida pela Comissão Europeia, serve para responder ao crescimento das importações de baixo valor provenientes de plataformas de comércio eletrónico, sobretudo asiáticas. Portugal é o segundo país da União Europeia onde a população mais antecipa que a sua qualidade de vida vai piorar nos próximos 5 anos. Este é um dos resultados do Eurobarómetro da Primavera de 2026. O inquérito foi feito entre 9 de abril e 4 de maio nos 27 Estados-membros. Ao todo foram realizadas mais de 26 mil entrevistas, sendo que em Portugal foram entrevistados 1.031 cidadãos. Este Eurobarómetro mostra também que 94% dos inquiridos em Portugal consideram estável o espaço comunitário. A média da União Europeia fica-se pelos 75%, o que faz de Portugal o estado dos 27 onde mais se reconhece a estabilidade no espaço comunitário. Esta quarta-feira, a seleção portuguesa viaja até ao Canadá, vai realizar o último treino em Toronto antes do jogo com a Croácia dos 16avos de final do Mundial de 2026 de futebol. Esta quarta-feira entram também em campo ainda nos 16avos de final do Mundial a Inglaterra, que enfrenta a República Democrática do Congo, e a Bélgica, que tem encontro marcado com o Senegal.
2: Estes são alguns dos temas que vamos retomar daqui a pouco no Grande Jornal às 8 horas da manhã, que está a ser preparado pelo jornalista Nuno Domingos. Já se disse, vem tempo quente, céu pouco nublado ou limpo, tempo quente e seco, vento mais intenso nas terras altas e na faixa costeira, subida da temperatura máxima de forma generalizada em todo o território do continente. Tome nota das máximas previstas para hoje: 41 graus para Évora, máxima de 40 graus para Castelo Branco, 39 para Porto Alegre e para Beja, 36 para Setúbal, 37 graus máxima para Santarém, 34 Lisboa e Faro, 34 é também a máxima para Coimbra, 32 graus para o Porto, 33 para Bragança. Tempo mais fresco apenas, ou menos quente, apenas em Aveiro, com máxima de 25 graus. Quanto aos Açores e à Madeira, espera-se céu parcialmente nublado, mas sem chuva. Máxima para Ponta Delgada, 24 graus. 27 graus é a máxima hoje para o Funchal.
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2: Antes do Jornal do Mundial, voltamos a olhar o trânsito já com fila no IC19 entre Tercena e Amadora. A A5 está já difícil desde Porto Salvo até Linda a Velha e entre o viaduto Duarte Pacheco e as Amoreiras. Para a Ponte 25 de Abril, a fila na A2 está a começar na zona do Feijó. A A1 para a segunda circular tem abrandamentos entre São João da Talha e o viaduto sobre o Rio Trancão. No Porto, o trânsito está lento na A1 para a VCI, desde a zona de Coimbrões até à saída para a Avenida da Boa Vista, afeta a ligação de Valadares na A44. A via de cintura interna, sentido Freixo Rábida, tem fila entre Bonjoia e a saída para a A3.
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2: Está no ar o Jornal do Mundial. Nesta manhã de quarta-feira, Bruno Sousa Ribeiro, nas últimas horas, há mais duas seleções apuradas para os oitavos de final do Mundial de Futebol.
9: França e, mais recentemente, o México, já madrugada dentro. Não há muitas horas, o México venceu o Equador por 2-0 e encontra agora o vencedor do jogo, que vai acontecer logo à tarde entre a Inglaterra e o Congo. A França bateu a Suécia por 3-0. Mais dois golos de Kylian Mbappé, que é agora o melhor marcador do Mundial, a par de Messi. O outro golo foi da autoria de Dembélé, com destaque também para Mikael Olise, que fez mais duas assistências. Nos oitavos de final, a França tem agora encontro marcado com o Paraguai. Ontem à tarde, a Noruega já tinha batido a Costa do Marfim por 2-1 e já sabe que vai encontrar na próxima fase o Brasil. A seleção portuguesa viaja logo à tarde para Toronto, onde vai jogar com a Croácia na noite de amanhã, de quinta para sexta-feira. Roberto Martínez faz a antevisão do jogo com os croatas já no Canadá, António Botelho.
10: Está previsto sair às 3h30 da tarde o voo da Seleção Nacional de Palm Beach em direção a Toronto. A viagem dura cerca de 2h30. A seleção deve aterrar pelas 6h da tarde em Toronto. Isto na hora portuguesa. Quanto às horas locais, em Miami e em Toronto, são menos 5 horas do que em Portugal. As duas cidades têm o mesmo fuso horário. 2h30 depois, já quando forem 11 da noite em Portugal, a equipa realiza o último treino antes do jogo. Não vai treinar no estádio, prefere treinar no Centennial Parks. São instalações modernas de treino, onde já estagiaram as seleções da Bósnia e do Panamá. Muito calor e uma enorme comunidade portuguesa de braços abertos é o que a seleção vai encontrar em Toronto.
9: O enviado especial da TSF ao Campeonato do Mundo segue também para o Canadá, para o relato do Portugal-Croácia, já em Toronto. António Botelho há de trazer-nos em direto, a partir das 8h30 da noite, a conferência de imprensa de Roberto Martínez. Por cá, dia 1 para o Futebol Clube do Porto e para o Sporting. Dragões e Leões arrancam daqui a pouco a nova época. E ainda não eram 7h da tarde, há sensivelmente uma hora, já Francesco Farioli chegava ao Olival. O campeão nacional começa ainda muito desfalcado, sem muitos internacionais e com 3 reforços. André Silva, João Afonso, ex-Santa Clara, e também Eric Granas, norueguês de apenas 16 anos. Azul, hora do Sporting iniciar também a época. Apresentam-se em Alcochete quatro caras novas: Sérgio Altimira, Silas Anderson, Pedro Lima e Dumbiá. Mais tarde vai regressar Rodrigo Salazar, depois de ter representado o Uruguai, já eliminado no Mundial. Sérgio Altimira chega com muita vontade de jogar a Liga dos Campeões e ouvir o hino da competição.
11: É a máxima competição de clubes e estou muito ilusionado também por isso. Tenho muitas ganas de sentir o hino da Champions em el estádio e, bueno, tentar fazer a mesma campanha que fizemos este ano ou incluso melhor.
9: Altimira aos canais do clube. O espanhol foi apresentado ontem, hoje já trabalha às ordens de Rui Borges. Quem também se deve apresentar é Morten Newman, mas o dinamarquês, o capitão do Sporting até aqui, já informou que tem tudo acertado com o Atlético. Nas próximas horas deve chegar a Alvalade uma proposta do Clube de Madrid na ordem dos 40 milhões de euros. Polémica na arbitragem portuguesa. A saída de Duarte Gomes vai acabar no Ministério Público, em causa os motivos alegados pelo antigo diretor técnico, que entrou em colisão com o presidente do Conselho de Arbitragem, Luciano Gonçalves. O jornal A Bola diz que o caso tem a ver com suspeitas de ingerência nas nomeações para os jogos da Liga. Nesta última hora, a Federação Portuguesa de Futebol emitiu um comunicado em que, sem revelar muita informação, limita-se a confirmar que a situação está agora nas mãos do Ministério Público. No ténis, em Wimbledon, dia para Nuno Borges tentar fazer ainda mais história. O número 1 português defronta o número 1 do mundo, Jannik Sinner. A partida está marcada para a 1:30 da tarde.
2: Jornal do Mundial, a edição da manhã com Bruno Sousa Ribeiro. Estamos a 15 minutos das 8 horas.
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2: Já a seguir na manhã TSF vamos falar de origem nacional. Em 5 episódios temáticos estamos a abordar a valorização da produção nacional, visando aproximar o público do programa e do selo Portugal Sou Eu. O 5º episódio tem como tema economia e o convidado é o economista José Eduardo Carvalho.
17: Se eu substituir 10 euros de importações por produtos nacionais, eu estou a reduzir as importações em 229 milhões de euros. Se eu substituir 20 euros, 449 milhões de euros de redução de importações. Esta é a ideia que eu tenho. Eu acho que a tendência que está a haver é aquela que vai perseguir. Aquela que neste momento existe é que vai perseguir no futuro. Uma coabitação entre renováveis com o gás natural, para dar estabilidade ao sistema e para não termos as coisas como agora sucedeu com o apagão. Portanto, havendo essa possibilidade e há de fazer essa coabitação e esse mix, o sistema fica estável. O que é pena é que neste momento a ferrovia só representar 5% da carga transportada ou contenturizada. As empresas neste momento ainda não pagam um prémio para abdicar do modo rodoviário para ferroviário. E, portanto, também não temos grandes condições de se tornar muito competitiva, nomeadamente em termos de ferrovia, não tem havido investimentos para isso, para reduzir o preço unitário do transporte do contentor. A política pública está muito voltada para o apoio, tem estado muito voltada para o apoio às PMEs. E tem havido um bom aproveitamento em termos de acréscimos de competitividade, de melhoria da qualidade de gestão das empresas que vêm da política pública e dos sistemas de incentivos. Eu acho que os empresários são os novos navegadores e as empresas caracterizam-se por uma resiliência. Então, depois da crise de dívidas soberanas, uma resiliência espetacular.
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2: E agora vamos ao mundo digital com o Rui Tocaiana. 4 novos Oppo Reno 16 chegam hoje a Portugal.
18: A nova série de smartphones Oppo Reno 16 acaba de chegar às lojas. A linha é composta por 4 modelos com preços que começam nos 600 e vão até aos 1.100 euros. Mas de hoje e até agosto, a Oppo está a oferecer o valor do IVA e os smartphones ficam por um preço bem mais em conta. Quanto a características, o topo de gama Reno 16 Pro vem equipado com o chip MediaTek Dimensity 8550 Super e com 12 GB de RAM. O Reno 16 normal utiliza o Snapdragon 7 de quarta geração com 8 GB de RAM. Ambos os modelos possuem ecrãs de 6,3 polegadas e uma bateria de 6.000 mAh com carregamento rápido a 80 watts. Já as variantes Reno 16 FS e Reno 16 F têm uma bateria e um ecrã maiores, mas no resto, por exemplo, na velocidade de carregamento e no processador, ficam a perder. Nas fotos, nem tanto, uma vez que todos têm 3 câmaras traseiras, o sensor principal e ainda uma telefoto com zoom ótico de 3,5 vezes, a que se junta a ultra grande angular. Sinal dos tempos, e como seria de esperar, a Oppo integrou no sistema várias ferramentas de inteligência artificial para edição de imagem.
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2: Estamos a 10 minutos das 8 horas da manhã. Está na hora da Memória de Elefante com Manuel Costa Monteiro e Mário Fernando. Hoje, Eve of Destruction, de Barry McGuire.
20: Ansiedade nuclear, agitação social, hipocrisia política, em tempo de Guerra Fria, neste quadro sombrio surgiu uma canção de 1965 de Barry McGuire, Eve of Destruction, uma letra assustadora que dividiu as opiniões da sociedade norte-americana em geral perante a guerra e a destruição. Para uns, uma canção pacifista, para outros, antipatriota, que criticava os esforços das tropas norte-americanas no Vietnã. Numa época, recordo, em que os jovens americanos eram enviados para a guerra, mas sem direito a voto. E a canção levanta o problema: você é velho para matar, mas não para votar. Embora proibida na rádio, deu origem a debate nacional. E a idade para votar mudou, passou de 21 para 18 anos em 1971. 60 anos depois, esta mensagem alerta ainda é pertinente face às guerras, divisões políticas e tensões internacionais.

0: E amanhã, Mário, mais um passo em frente nos anos das memórias.
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2: 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Ainda antes do Grande Jornal às 8, temos o Minuto Sabe-Segue.
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0: As ondas de calor vieram para ficar e a partir de hoje há mais uma que leva o Governo a preparar planos de contingência também para as unidades de saúde. Vamos falar de temperaturas, também de formas de defesa em relação a estas alterações e daquilo que já está a acontecer na Europa. Hoje, por exemplo, sabe-se que em Espanha mais de 1000 pessoas morreram por causa da mais recente onda de calor. A seleção portuguesa viaja para o Canadá, vai jogar em Toronto frente à Croácia. Vamos com a reportagem precisamente até a Toronto neste jornal, onde escutamos também o sentimento dos europeus, incluindo dos portugueses, em relação à União Europeia.
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0: calor vai começar a partir de hoje em todo o território do continente. Máximas para esta quarta-feira, 41 graus para Évora, 40 graus máxima para Castelo Branco, 39 para Porto Alegre e para Beja. A temperatura vai chegar aos 37 graus em Santarém, 36 em Setúbal, 34 em Lisboa, 33 em Faro, 32 graus máxima para o Porto e 36 para Braga. Menos quente apenas Aveiro, com uma máxima de 25 graus. E é com a onda de calor esperada para os próximos dias que começamos este Grande Jornal às 8, a edição de Nuno Domingos.
1: Porque estes são dias de brasas, obrigam a cuidados especiais. O Ministério da Saúde, a Direção-Geral de Saúde, vão anunciar hoje o plano para responder às ondas de calor e não é certo que todas as medidas estejam prontas já para desta semana. Especialmente a existência do Governo, referida esta manhã pelo Jornal Público, da existência de um refúgio climatizado em cada concelho do país. A responsabilidade para a criação desses refúgios está entregue às unidades locais de saúde. O plano é revelado às 11 da manhã. O Jornal Público refere também que está disponível um guia preparado pela Associação Nacional de Municípios Portugueses e pela Associação Nacional de Freguesias para que as autarquias consigam refazer os seus serviços e capacitar as populações para reagir a estas ondas de calor. Hoje todo o território nacional está sob aviso amarelo por causa da previsão de tempo quente. Os termómetros, como escutámos, podem atingir os 40 graus nos próximos dias, atingir e ultrapassar. Os distritos sob aviso laranja, Castelo Branco, Porto Alegre, Évora e Beja, até ao fim da semana, todo o território continental vai ficar pintado a laranja. A TSF há pouco, a meteorologista Patrícia Gomes explicou que esta onda de calor não é inédita, mas que vai durar mais tempo que o habitual e também vai afetar as zonas do litoral.
2: O que difere um pouco esta situação de outras anteriores será talvez a sua duração. Anteriormente tivemos períodos de 3, 4, 5 dias com valores elevados de temperatura máxima nas regiões do litoral e desta vez é expectável que esta situação dure cerca de 6 dias, principalmente na região do litoral.
1: As mínimas podem chegar aos 25 graus mesmo à noite. O Instituto Português do Mar e da Atmosfera alerta para uma subida gradual da temperatura. Na sexta e no sábado serão as noites mais quentes.
2: Em princípio, o dia ou a noite mais preocupante serão as noites de 3 para 4 e de 4 para 5. Nestas noites podemos esperar valores que em alguns locais poderão ser acima de 25 graus. E isto pode ocorrer tanto no Algarve como no Alentejo e mesmo em algumas zonas do litoral, como será, por exemplo, Lisboa, a cidade do Porto, mesmo a cidade de Viana do Castelo.
1: São as indicações deixadas pelo Instituto Português do Mar e da Atmosfera neste início de mais uma onda de calor. De resto, tal como tem acontecido em vários países da Europa Ocidental, também no centro da Europa, em Espanha, tal como em França, já tinha acontecido, o número de mortes relacionados com a onda de calor dos últimos dias é já superior a 1000. No caso de França, há mortes que terão acontecido dentro de unidades hospitalares sem condições de climatização. As ondas de calor só vêm agravar o risco de incêndio, que hoje atinge 60 concelhos dos distritos de Bragança, Vila Real, Viseu, Guarda, Coimbra, Castelo Branco, Santarém, Porto Alegre e Faro. 60 concelhos destes distritos estão a enfrentar hoje perigo máximo de incêndio. E depois há mais 100 concelhos com risco muito elevado de incêndio. Isto no dia em que arranca também o nível máximo da ativação de meios para proteger a floresta portuguesa, a chamada fase Delta, com a ativação de helicópteros, meios aéreos adicionais, também com o destacamento e pré-posicionamento de forças de bombeiros um pouco por todo o país. Este ano, a Serra do Marão, uma cordilheira que liga Amarante e Vila Real, vai contar com o patrulhamento da GNR, outra vez a cavalo. ouvido pela TSF, o capitão Rui Ferreira, do Comando Distrital do Porto, explica os objetivos da missão que está integrada nas operações Floresta Segura.
3: Prevenir, detectar e reprimir também atividades ilícitas. E, se houver necessidade, também garantir a segurança das populações, muitas vezes por retirada de pessoas ou de locais ou até de habitações, caso existam incêndios florestais. E a nossa missão principal lá, devido à importância que a Serra do Marão tem no nosso distrito, é garantir a preservação do património florestal que existe na Serra.
1: São estas as indicações deixadas por Rui Ferreira, que é o responsável do Comando Distrital do Porto por esta missão. Militares a cavalo vão patrulhar a zona de forma a reforçar a vigilância, também de apoiar as populações. Uma operação de patrulhamento para proteger a serra com um pico de mais de 1.400 metros de altura. Começa hoje, vai até ao próximo mês de setembro. Há hoje uma novidade na fábrica da Mitsubishi no Tramagal. A fábrica vai hoje suspender a produção e colocar 267 trabalhadores em regime de layoff durante todo este mês. Os trabalhadores temporários, entre 25 e 30, já tinham terminado contrato no dia de ontem. A comunicação feita pela administração aos trabalhadores diz que a medida prevê a suspensão dos contratos de trabalho e a redução dos períodos normais de trabalho dos 267 trabalhadores que são abrangidos por este layoff. É necessário reduzir os custos, diz a Mitsubishi, e assegurar a sustentabilidade económica e financeira desta unidade, salvaguardando a viabilidade futura e a manutenção dos postos de trabalho. António José Seguro está hoje em Paris, vai almoçar com Emmanuel Macron e depois tem uma reunião de trabalho com empresários portugueses, cerca de 20, na residência da Embaixada de Portugal em Paris. É a sétima visita de António José Seguro ao estrangeiro desde que tomou posse como Presidente da República no dia 9 de março. E agora, o sentimento dos europeus e também dos portugueses em relação àquilo que é a realidade da União Europeia e especialmente em relação à qualidade de vida que proporcionam. Porque é essa uma das garantias que mais agrada aos cidadãos dos 27. O Eurobarómetro, divulgado pelo Parlamento Europeu, conta com mais de 26 mil entrevistas. Há mais pessimismo sobre o futuro do mundo, mas menos pessimismo sobre o futuro da Europa e sobre cada um dos países da União Europeia, Ricardo Alexandre.
4: O pessimismo em relação ao futuro do mundo aumentou 6 pontos percentuais desde a última sondagem em novembro, com 58% dos entrevistados a declararem-se pessimistas quanto ao futuro global. São menos pessimistas em relação ao futuro da União Europeia, 37%, e ao futuro dos seus próprios países, 40%. No Eurobarómetro da primavera, dois indicadores atingem níveis recorde. 75% dos europeus consideram a União Europeia um lugar de estabilidade, o que representa a segunda maior proporção da última década. Em segundo lugar, 74% dos europeus veem a participação na União Europeia como algo benéfico para fortalecer a posição da União no mundo. Os europeus desejam que o foco recaia principalmente sobre a defesa e segurança, 39%. A independência energética ganhou relevância, com mais 6 pontos percentuais em comparação com a sondagem anterior, assim como a competitividade, a economia e a indústria. Os europeus também esperam que a União Europeia desempenhe um papel mais importante na proteção contra crises, opinião defendida por 68% dos entrevistados, e pedem que os Estados-membros atuem de forma mais unida. Estão satisfeitos com a qualidade de vida quando conseguem pagar as contas. Uma grande maioria, 83%, afirma estar satisfeita com a sua própria situação. No entanto, esse índice cai para 69% entre aqueles que têm dificuldades ocasionais para pagar contas e há apenas 40% satisfeitos com a qualidade de vida entre aqueles que enfrentam dificuldades para pagar contas na maior parte do tempo. A inflação, 47%, a alta dos preços e o custo de vida em geral são prioridades máximas que desejam ver abordadas pelo Parlamento Europeu, com um aumento de 6 pontos percentuais em relação à última sondagem do Eurobarómetro, realizada no último outono. Seguem-se a economia, a criação de empregos, bem como a defesa e a segurança. Em termos de valores, a paz, a democracia, a liberdade de expressão, os direitos humanos e o Estado de Direito continuam a ser os valores que os entrevistados esperam que o Parlamento Europeu defenda prioritariamente.
1: E os portugueses indicam os resultados também desta sondagem, são aqueles que mais valorizam a União Europeia como fator de estabilidade.
4: A União Europeia é um polo de estabilidade no mundo conturbado para 75% dos cidadãos, enquanto apenas 22% discordam. A percepção de estabilidade cresceu 8 pontos percentuais em apenas alguns meses e essa é a opinião maioritária, já que todos os Estados-membros ultrapassam a marca de 60% quando se trata da percepção da União Europeia como espaço de estabilidade que contribui para proteger a paz e a segurança, melhorar a cooperação ou fomentar o crescimento económico. Na variação por país, os índices vão de 94% em Portugal, o país no topo, a 60% na Estónia, com a média na União Europeia a chegar aos 75%. 90% dos portugueses acreditam que o papel da União Europeia na proteção dos cidadãos perante crises globais e ameaças à segurança vai aumentar. 90% consideram que Portugal beneficiou da adesão à União Europeia, no ano em que o país celebra 40 anos desde a entrada para a então CEE. A inflação, o aumento dos preços e o custo de vida surgem como as principais prioridades que os portugueses querem ver tratadas pelo Parlamento Europeu. No caso de Portugal, destaca-se também o facto que a União Europeia confere aos portugueses maior voz e influência no cenário mundial. O que deve a União Europeia fazer no futuro para enfrentar os desafios presentes? Uma grande maioria dos cidadãos, 90% no caso, gostaria que os Estados-membros da União Europeia estivessem mais unidos para enfrentar os atuais desafios globais. Além disso, 73% dos inquiridos consideram que a União Europeia precisa de mais meios para lidar com esses desafios. O Eurobarómetro, desta vez, incluiu também um ponto referente ao direito internacional. 9 em cada 10 europeus acreditam que a União Europeia deve promover o respeito pelo direito internacional por parte de todos os países, uma opinião maioritária em todos os Estados-membros.
1: Ricardo Alexandre, o Eurobarómetro da primavera de 2026 foi conduzido entre 9 de abril e 4 de maio nos 27 Estados-membros da União Europeia, com entrevistas presenciais, em alguns casos com recurso a entrevistas por vídeo. O público-alvo são maiores de 15 anos, foram realizadas mais de 26 mil entrevistas, em Portugal foram entrevistados 1.031 cidadãos. O número de portugueses e lusodescendentes mortos depois do sismo de quarta-feira da semana passada na Venezuela subiu para 68, o balanço é de ontem à noite, há 74 desaparecidos, de acordo com números do Ministério dos Negócios Estrangeiros, isto num contexto global de 1.943 mortos, considerados já oficialmente, 10.500 feridos, 15.000 desalojados. Este é o cenário que tem sido confirmado pelas autoridades venezuelanas. Na Venezuela, enquanto as equipas de busca e salvamento procuram sobreviventes, os venezuelanos que fisicamente não foram afetados pelo sismo procuram encontrar soluções para sobreviver aos próximos meses, ou seja, procuram abrigo, preocupam-se com a falta de produtos e, de acordo com Rui Carlotto, um português que vive em Caracas e que foi ouvido ontem à noite pela TSF, há vários processos de busca desses bens essenciais que começam a faltar.
5: A partir de agora, obviamente, vai faltar tudo, desde remédios, desde roupas, todo tipo de recursos para as pessoas que estão danificadas e que têm que ser reubicadas em lugares, pois que não sei ainda exatamente, já estão a tratar de procurar imóveis que estão desocupados, estão a tratar de construir sectores com tendas de campanha e toda uma série de coisas, porque aqui realmente é necessário tudo. Tudo, toda a ajuda é pouca. Já as associações de vizinhos, as comunidades estão a reunir-se também, a criar centros de acopio onde as pessoas vão levando o que podem, pois, para ajudar, geralmente o que eles estão a pedir, inclusive até alimentos para os próprios rescatistas que estão a levar desde Caracas, todos os dias estão acompanhando toda esta situação e dando todo o apoio os vizinhos aqui, tanto de Caracas como noutros lugares do interior do país e, sobretudo, a parte do foco principal, que é La Guaira. Esta é a situação atual.
1: Rui Carlotto, português residente em Caracas, e o alerta para a dificuldade em encontrar aquilo que é necessário para viver e sobreviver na Venezuela, uma semana depois do duplo sismo que destruiu partes importantes do país. A partir de hoje entra em vigor uma taxa aduaneira de 3 euros, no mínimo, para encomendas com um valor inferior a 150 euros nas cadeias Shine, Temu e AliExpress, as mais usadas para compras no espaço extracomunitário. Esta taxa é de 3 euros por categoria de produto, ou seja, pode comprar 5 t-shirts, só pagará 3 euros, porque pertencem à mesma categoria, mas se outro produto, como um fato de banho, for também adquirido, aí o valor sobe para 6 euros, porque é uma nova categoria. Ouvida pela TSF, a jurista da DECO Proteste, Susana Correia, ouvida esta manhã, deixa um alerta: o pagamento desta taxa deve ser feito a partir de hoje na plataforma online, no momento da compra.
6: Aquilo que a Comissão Europeia estabelece é que este pagamento é da responsabilidade, portanto, dos importadores, no sentido em que será no momento da compra, portanto, antes de finalizarmos a compra, que este valor deve vir discriminado para que os consumidores possam dele conhecer e saber, e, portanto, será no momento da compra que este valor fica liquidado, fica pago.
1: A jurista da DECO admite que tem receios de que a situação de burla possa surgir com a aplicação desta taxa e por isso apela aos consumidores que certifiquem quem está a cobrar valores que não foram pedidos no momento da compra. Esta preocupação é particularmente direcionada para quem já fez uma encomenda numa destas formas que ainda não chegou. Susana Correia diz que nestes casos a taxa vai ser cobrada no momento da entrega.
6: O que tem estado a acontecer é que os próprios CTT começaram a alertar já no final da semana passada de que estão muitas encomendas ainda em trânsito e que, entrando na alfândega já com esta nova norma em vigor, poderão aqui surgir casos em que haja a necessidade então de liquidar a nova taxa aduaneira e, portanto, passar aqui por todo um processo na alfândega. E, portanto, aqui sim os consumidores podem ser surpreendidos com custos extras. A verdade é que, podendo acontecer algumas destas situações, nós também temos algum receio que exista aqui um novo fenómeno de burlas associados aqui exatamente a esta necessidade e, portanto, alertamos todos os consumidores que sejam cautelosos, que verifiquem, que confirmem, caso recebam mensagens a pedir valores para levantar as encomendas, que verifiquem efetivamente se têm alguma encomenda em processo de desalfandegamento e, portanto, confirmem antes de efetuar qualquer valor, portanto, antes de ter a certeza que quem está a pedir esse dinheiro é uma fonte fidedigna.
1: Uma nova realidade, o alerta para teres atenção a situações de burla mantém-se se fizer compras a partir de hoje em plataformas como a Shine, a Temu ou a AliExpress. A jurista da DECO sublinha que todos os valores devem ser cobrados no momento da compra.
0: Está concluída a primeira parte deste Grande Jornal às 8. Voltamos já a seguir com notícias do Mundial de Futebol. Temos café duplo a seguir às 8h30. Hoje Inês de Medeiros e Ribão Esteves vão falar do déficit e também da condenação do Estado por violação do segredo de justiça na Operação Marquês.
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0: 8 horas e 19 minutos, agora o Mundial de Futebol. Num domingo, a Seleção Nacional prepara o jogo frente à Croácia.
1: Hoje vai despedir-se de Palm Beach, vai rumar ao Canadá para defrontar amanhã à noite a Croácia nos 16avos de final do Mundial de Futebol. A partir de agora, a Seleção passa a trabalhar perto das cidades onde jogar, se for progredindo na competição, o que quer dizer que, para já, o jogo é em Toronto, no Canadá. Depois, se ganhar, vai viajar para Dallas, depois para Los Angeles, novamente regressando a Dallas e, finalmente, ou para Miami ou para Nova York, onde vão ser realizados os jogos finais. E isto é sempre se vencer os jogos, progride para a cidade seguinte. Hoje Roberto Martínez, o selecionador, vai fazer a antevisão do jogo com a Croácia, que está marcado para a meia-noite, de quinta para sexta-feira. A conferência de imprensa é às 8:30 da noite. A TSF vai transmitir em direto de Toronto esta conferência de imprensa com o enviado da TSF a este Mundial, António Botelho, a acompanhar a seleção portuguesa. O trânsito de fronteiras, ou seja, o atravessamento de fronteiras neste campeonato do mundo entre três países, pode ser uma grande dor de cabeça para muitos imigrantes nos Estados Unidos e também para alguns portugueses que lá vivem. O ICE, a tal polícia que controla a imigração nos Estados Unidos, é uma espécie de novo fantasma que assusta quem vai para a América em busca de novas condições de vida. A TSF foi tentar perceber um pouco mais sobre este impacto do ICE. O enviado António Botelho conversou com um português que vive nos Estados Unidos da América há mais de 30 anos, foi jornalista no Miami Herald e no Independent, e retrata a situação atual.
11: O ICE já lhe bateu à porta, mas Rui Ferreira não teve problemas.
12: A mim, uma vez na rua, um agente do ICE pediu a minha identificação e a minha nacionalidade. Eu disse que eu não tinha nada que lhe dizer. Neste país há uma quarta emenda e a quarta emenda não te obriga a responder à polícia.
11: Mas esse novo fantasma, o ICE, está mesmo a assustar alguns portugueses.
12: Isso acontece lá em cima, em Newark. Aí sim, tem havido. E tem estado, mas por exemplo, que há uns anos o Canadá deu-lhe por deportar muitos portugueses para os Açores, aqui ainda não aconteceu esse nível de deportação.
11: Mas o receio aumentou.
12: Efetivamente há um certo medo, porque há muitos portugueses lá em cima que estão ilegais, que foi uma coisa que a mim me espantou muito quando soube. Eu pensava que o nível de legalização era grande.
11: Desde 1994, a viver em Miami, jornalista reformado e sempre atento à atualidade, há algo que também está a preocupar.
12: Nós não temos congressista de origem portuguesa no Congresso. Os cubanos têm três. No fundo, não temos muito com que nos defendamos. Mas eu tenho ouvido que a embaixada, juntamente com os consulados, têm sido muito, muito duro, muito duros com os americanos em relação a isso. É mais fácil deportar um cubano do que deportar um português.
11: Com a política anti-imigração, Donald Trump tem deportado milhares de venezuelanos, cubanos, com a ajuda do ICE. Mas Rui Ferreira acredita que isso não vai acontecer com os portugueses.
1: Reportagem de António Botelho, ainda em Palm Beach, entretanto já de viagem até Toronto para acompanhar mais logo a conferência de imprensa de Roberto Martínez e amanhã o Portugal-Croácia. Quanto aos resultados, estão apuradas 7 das 16 equipas que vão jogar os oitavos de final do Mundial. Esta madrugada, depois de vários atrasos por causa das tempestades, o México eliminou o Equador por 2-0 no Estádio Azteca, golos de Quiñones e Raúl Jiménez, tal como tinha acontecido no jogo de estreia dos mexicanos neste campeonato do mundo. O México vai defrontar o vencedor do Inglaterra, República Democrática do Congo, na próxima ronda. Na noite passada vem também a vitória tranquila de França frente à Suécia, 3-0, com dois golos de Mbappé, que igualou Messi no topo da lista dos marcadores deste Mundial, tem 6 golos e está a ameaçar o astro argentino no recorde de golos em campeonatos do mundo. Messi tem 19. Mbappé tem 18 e em muito menos campeonatos do mundo, apenas em 3. França vai defrontar o Paraguai nos oitavos de final. A Suécia regressa à casa. Vem de ontem uma vitória da Noruega sobre Costa do Marfim, uma das seleções africanas com mais cartel neste campeonato do mundo. 2-1 para a Noruega com Haaland a marcar pela quinta vez neste campeonato do mundo. A Noruega vai jogar com o Brasil e a Costa do Marfim vai regressar a casa. Hoje continua o confronto Europa-África, com a Inglaterra-República Democrática do Congo às 5 da tarde, o Bélgica-Senegal às 9 da noite e no início da madrugada os anfitriões Estados Unidos vão tentar manter o pleno de apuramento dos organizadores, depois do México e do Canadá vão tentar chegar à ronda seguinte derrotando a Bósnia-Herzegovina.
0: 8:24 a esta hora, 26 graus em Faro, 20 em Lisboa e 19 graus no Porto.
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0: Está com a manhã TSF de quarta-feira, primeiro dia do mês de julho, e a Força Aérea faz anos hoje.
1: Nasceu em 1952, 74 anos comemorados hoje, um ramo independente em paralelo com a Marinha e o Exército, integrou as aviações que estavam incorporadas naqueles ramos até meados do século XX. A repórter Ana Peixoto Fernandes acompanhou o espetáculo visual com 750 drones nos céus de Viana do Castelo, que assinalou ontem, à meia-noite, a entrada neste 1º de julho, a data do aniversário da Força Aérea Portuguesa.

0: tradição de Viana ganhou asas esta terça-feira à noite com as celebrações dos 74 anos da Força Aérea. 750 drones desenharam aeronaves nos céus, desde aviões caça a helicópteros, paraquedistas, satélites e até lançadores militares. O espetáculo de 8 minutos sobre o Rio Lima assinalou a entrada neste dia 1 de julho, data do aniversário dos 74 anos da Força Aérea Portuguesa, terminou iluminando o céu com a bandeira de Portugal e um coração de Viana, que dá mote ao lema das comemorações, como explica o Coronel Abel Oliveira, chefe das Relações Públicas da Força Aérea.
1: O lema das comemorações é muito profundo, porque o voar no coração de Viana é aí que na Força Aérea voa no coração de Viana e que Viana está connosco e voa connosco.
0: Um concerto da banda da Força Aérea antecedeu o espetáculo de drones. Contou com a participação da cantora Mimi Cat, que representou Portugal no Festival da Eurovisão em 2023, com a canção Ai Coração.

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1: E agora vamos ao Sempre Solidários, no âmbito do Prémio Manuel António da Mota. Hoje visitamos a Associação Ajudares numa reportagem de Inês Cortês.
2: Com quase 20 anos de existência, a Ajudares é uma associação portuense que quer combater a pobreza e a exclusão social pela educação de crianças e jovens. Isto porque aprender é um caminho que abre novos horizontes, ajuda os mais novos a desenvolver os talentos que têm e mostra-lhes que podem sonhar mais alto. A presidente da Ajudares, Rosa Mendes, dá alguns exemplos de como a associação entra na vida das crianças e dos adolescentes.
3: Ferramentas na promoção da leitura e da escrita, colocando a sonhar escrevendo textos, a ilustrar, no projeto Arriscar, nas histórias de Ajudares, a criar as histórias com recurso à imaginação e à criatividade, no Clube Arco-Íris, no apoio então ao estudo, não esquecendo os momentos mais especiais como os aniversários.
2: E a Ajudares tem uma biblioteca comunitária, porque os livros também têm um papel nesta missão.
3: A leitura é uma ferramenta essencial para a democratização e também para uma cidadania plena. Uma criança que lê bem e que escreve bem será um adulto mais consciente e mais integrado do mundo que o rodeia. Portanto, será um adulto mais reivindicativo, mais ciente dos seus direitos, mas também dos seus deveres.
2: Mas neste espaço, os mais novos encontram muitas atividades, além da leitura.
3: Temos expressão plástica, temos exposições, temos cafés com autores, temos encontros em que são refletidos vários temas consoante o que é tratado, imagina o bullying, a violência no namoro, portanto temas que os jovens consideram pertinentes para ser tratados, convidando especialistas nessas áreas.
2: Ajudar e já apoia cerca de 100 crianças por semana. Rosa Mendes olha para o Prémio Manuel António da Mota como uma oportunidade para levar a biblioteca mais longe.
3: Promovendo a leitura e a escrita, que são as ferramentas que nós consideramos necessárias e para combater então

0: a pobreza e a exclusão social. Portanto, o prémio seria, sem dúvida, uma grande valia para nós conseguirmos aumentar o número de crianças apoiadas neste projeto.
1: Um objetivo que quer ajudar a abrir novos capítulos para os mais jovens.
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3: E amanhã a esta hora visitemos a Associação Eco Germinar.
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0: O presidente do INEM garante que está tudo preparado para enfrentar a onda de calor. Por agora já estão a aumentar as chamadas para o Instituto Nacional de Emergência Médica. As temperaturas elevadas vão levar à criação em todos os municípios de pelo menos um local de abrigo temporário climatizado. O Ministro da Educação já admite que pode mudar o calendário dos exames, tendo em conta os problemas com a digitalização. Fernando Alexandre garante, no entanto, que se assim for, vai ser preciso apurar responsabilidades. O Ministro da Defesa assegura que Portugal já atingiu os 2% do PIB com despesas militares. É uma garantia de Nuno Melo a poucos dias da Cimeira da NATO.
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2: Temperaturas verificadas em instantes, Ponta Delgada 22 graus, Funchal 20, 27 graus, Porto em instantes com 29, Lisboa e Faro 30 graus. Edição de 1 hora, Paula Dias.
0: A Ministra do Ambiente e Energia revela que o Governo pediu à Entidade Nacional para o Setor Energético para analisar a evolução dos preços dos combustíveis. Os preços não estão a descer ao mesmo ritmo que subiram. Questionada no Parlamento, Maria da Graça Carvalho adiantou que fez esse pedido ao regulador para que olhe para esta questão. Com o calor a apertar em todo o país e com os distritos de Lisboa, Setúbal, Leiria e Coimbra a prepararem-se para um aviso vermelho, por causa das temperaturas extremas, o Governo e as autoridades de saúde asseguram que em cada concelho as unidades locais de saúde vão ter de criar um espaço, um local de abrigo temporário climatizado que possa receber pessoas com mais idade e também doentes crónicos para os ajudar a enfrentar o calor. A Secretária de Estado da Saúde, Ana Povo, garante que foi tudo conversado com as câmaras municipais e com as freguesias. Nesta altura ainda não se conhecem ao certo estes locais, mas a Secretária de Estado dá alguns exemplos.
3: Estes locais de abrigo são locais na comunidade e trabalhados, a escolha deles trabalhados entre a Autoridade Local de Saúde e a Autoridade da Proteção Civil Local. Posso-vos dar alguns exemplos, porque vi exatamente por causa da conferência hoje. Temos, por exemplo, igrejas, temos, por exemplo, centros comerciais, temos, por exemplo, alguns hotéis.
0: Na conferência de imprensa ao final da manhã, o presidente do INEM garantiu que os CODUS vão ser reforçados para assegurarem a resposta às chamadas para a linha SNS 24. Ainda assim, Luís Cabral afirmou que o volume de chamadas é variável.
4: Efetivamente, o INEM está a prever um reforço do atendimento nos CODUS e do acionamento, de forma a garantir que, principalmente nos dias de maior afluência, nós tenhamos a resposta adequada. É importante, talvez, esclarecer que há uma variabilidade semanal também no atendimento das chamadas, ou seja, nós temos picos sempre à segunda-feira e depois temos menor procura ao longo da restante semana e no fim de semana. E essa variabilidade também tem que ser de alguma forma adequada, de forma a que nós tenhamos todos os nossos postos de atendimento disponíveis nos dias de maior procura.
0: O presidente do INEM reconheceu que nos últimos dias já se notou um aumento das chamadas para a linha SNS 24.
4: Nós já estamos a notar enquanto INEM um aumento do número de chamadas, tal como já foi relatado em termos de comunicação social previamente, porque as vagas de calor, ou seja, já não é a primeira vaga de calor que estamos a sentir neste momento no país, e tal como foi também aqui dito, os efeitos normalmente não são imediatos, ou seja, são prolongados ao longo do tempo. Nós temos habitualmente uma média de chamadas diárias na casa das 4.500 chamadas. Neste momento já estamos com uma média de atendimentos perto das 4.900 chamadas diárias.
0: E o mais certo é que este número de chamadas para a linha SNS 24 continua a aumentar, já que as previsões indicam que entre amanhã e sábado, 4 distritos do continente vão estar sob aviso vermelho, debaixo de um calor intenso. São os distritos de Lisboa, Setúbal, Coimbra e Leiria. As temperaturas máximas vão rondar os 40 graus e as mínimas vão estar acima dos 20 graus. No caso de Lisboa, a mínima para sexta-feira é de 27 graus. Já hoje há um aviso laranja para alguns distritos do interior: Castelo Branco, Porto Alegre, Évora e Beja. Por enquanto, o prazo para a correção de exames, para a classificação de exames, mantém-se, assim como a data para a divulgação das notas. No entanto, o ministro Fernando Alexandre já admite que o calendário possa mudar e, se assim for, vai ser preciso encontrar responsáveis. Ouvido esta manhã no Parlamento, o ministro da Educação revelou que o governo até admitiu regressar à correção em papel, mas não foi necessário. Trata-se apenas, garante o ministro, de um problema informático que está a afetar a digitalização dos exames do secundário. Francisco Nascimento.
5: O tempo escasseia e há quem fale em caos para a correção dos exames, mas por enquanto os prazos mantêm-se.
6: Continuam reunidas as condições para que o calendário que está anunciado seja cumprido. Obviamente há alguma pressão para o período de avaliação dos professores, que deverá estar concluído até dia 10 de julho, mas ainda assim estamos na janela prevista de garantir os 10 dias para essa avaliação e há fixação a 14/7.
5: Mas
6: se houver alteração ao calendário, obviamente terá que haver responsabilidades, não há dúvidas nenhumas sobre isso.
5: Ou seja, o calendário ainda pode mudar. Uma coisa é certa.
6: Posso lhe deixar aqui o compromisso total que ninguém vai ser prejudicado. Podemos ter prejuízo noutras dimensões, o aluno não vai ser prejudicado. Quando nós prejudicarmos um aluno, nós estamos a violar o princípio que para mim é sagrado.
5: O ministro Fernando Alexandre reduz a polémica correção de exames a um problema informático.
6: Há um problema no QR Code, que será posteriormente no âmbito de uma auditoria identificado qual é que foi o problema, se foi um problema de impressão, se é um problema exclusivamente de software, essa análise será feita.
5: E o governo até admitiu regressar à correção em papel.
6: Nós colocámos a hipótese, se fosse necessário, porque nós temos os exames em papel, de se fazer a correção em papel. E o Educa reiterou que está confiante que vai conseguir garantir a correção digital.
5: Já sobre os vários relatos que indicam anomalias no processo.
6: Muitas, ou eu diria que a maioria, são falsas. Há, de facto, relatos que são verdadeiros e que correspondem a erros ou anomalias que depois são corrigidos.
5: Mas pelo PS, Porfírio Silva rejeita desvalorizações.
7: Nós não falamos por aquilo que ouvimos nas redes sociais. Eu não sei se o Sr. Ministro tem ideia, mas nós contactamos com dezenas de diretores e centenas de professores permanentemente e sabemos aquilo que se passa. O Sr. Ministro aprendeu alguma coisa com este processo até agora?
6: Eu estou sempre a aprender. Estou sempre a aprender muito.
5: Mas a esquerda e o Chega entendem que o ministro chumbou nesta época de exames.
0: E na discussão esta manhã no Fórum da TSF, Cristina Mota, do movimento Missão Escola Pública, garantiu que os problemas continuam com a digitalização dos exames e sobre o calendário que está definido. Cristina Mota duvida que seja cumprido.
8: Ouvi que se vão manter os 10 dias úteis para a classificação de todas as provas. Nós temos informação que a maioria dos classificadores ainda não recebeu sequer convocatória e se nós fizermos a contagem de hoje até ao dia 10 de julho, não temos 10 dias úteis. Portanto, parece-me evidente que o ministro já está a ponderar, portanto, o adiamento do dia 14 de julho para a fixação dos resultados. O que nós entendemos é que não estão reunidas neste momento as condições para nós continuarmos com a classificação no formato digital e sugeríamos, portanto, aqui a transição ou o regresso à classificação no formato papel, que ao que parece foi uma das possibilidades que o Ministério da Educação apresentou, tendo o Educa entendido manter estes procedimentos.
0: No Parlamento, o Ministro da Educação adiantou que os problemas que estão a acontecer com a digitalização dos exames têm a ver com o software, assim sendo. Felinto Lima, Presidente da Associação de Diretores de Agrupamentos e Escolas Públicas, desafiou o Ministro a resolver estes problemas com o software.
9: Nós não podemos estar aqui a passar as culpas, temos que assumir a situação. E o Ministro da Educação até já assumiu, disse hoje, e nós ficámos satisfeitos com o que ele disse, que foi questões de software. Então, que trate de software, que trate da plataforma, que trate da digitalização.
0: Felinto Lima acredita que depois de tudo isto, conhecidas as classificações, haverá mais pedidos de recurso. O Pedro Barreiros, da FNE, também tem essa ideia. Com tanta desconfiança, vai aumentar o número de pedidos de revisão de provas e, em último caso, o Ministério da Educação também está a ser avaliado.
9: Não são só os alunos que neste momento estão em prova. É também o Ministério da Educação que neste momento está em prova. Julgo que ainda vai a tempo de demonstrar que consegue corrigir as falhas, procurar esclarecer o que aconteceu, proteger os direitos dos alunos e dos professores, mas tem que o fazer com rapidez e transparência, porque só assim estará a cumprir o seu papel e aquele que é o seu dever. Se não o fizer, naturalmente terá de assumir as consequências políticas e de gestão que decorrem.
0: No caso da FENPROF, José Feliciano Costa, um dos secretários-gerais, destacou a preocupação com o cumprimento dos prazos.
10: Os próprios classificadores e os colegas dos secretariados e de exames dizem-nos que dificilmente isso vai acontecer. E, portanto, nem sequer somos nós que estamos a dizer isso. Eu penso que aqui o governo e o ministro também chumbaram desta... Mas este facto, enfim, nós vamos pedir de qualquer forma aos professores e envie um documento quando entregarem as classificações, salvaguardando a sua situação, referindo que não se encontravam salvaguardadas as condições indispensáveis ao cabal cumprimento da tarefa, e, portanto, qualquer omissão ou prejuízo não lhes pode ser imputado. Mas, de facto, estas responsabilidades têm que ser admitidas. O Sr. Ministro não está a fazer. Está, como é costume, a empurrar para as escolas, para os classificadores, para os secretariados de exames, para as direções das escolas. Isso não pode ser. O Sr. Ministro tem que assumir as responsabilidades.
0: Já a Confederação das Associações de Pais deixa uma mensagem de tranquilidade. José Miguel Antunes, da CONFAP, afirmou no fórum que é preciso acreditar na palavra do Ministro.
11: Se o Ministro da Educação diz uma determinada coisa antes de chegar o fim do prazo, quem somos nós para dizer que ele não vai cumprir ou não está a cumprir? Ele, neste momento, de facto, está a cumprir. O que não quer dizer que no final do processo não se chegue à conclusão que houve coisas que correram mal. E nós cá estaremos para chamar a atenção de todas as situações que corram mal, menos bem, e para repetir aquelas que correram bem.
0: A CONFAP acrescenta que é normal que algumas coisas não corram bem, mas não se pode generalizar e dramatizar. Nas vésperas da Cimeira da NATO, na Turquia, o Ministro da Defesa garante que Portugal já ultrapassou os 2% do Produto Interno Bruto em despesas militares, no valor de mais de 6 mil milhões de euros. Na Comissão de Defesa, onde está a ser ouvido, Nuno Melo sublinhou que esse valor foi alcançado, apesar do PIB ter sido revisto em alta.
12: Portugal atingiu esta meta mesmo e apesar da revisão em alta por duas vezes do produto interno bruto, e apesar disso o nosso investimento ficou em valores superiores a 2%, o que é bom de ver, seria ainda maior percentualmente sem essa circunstância. Portanto, com isso conseguem perceber a dimensão do esforço que Portugal está a fazer a benefício da defesa e das Forças Armadas.
0: E nesta audição, o Ministro da Defesa apontou agora para o final do mês de julho a assinatura dos contratos no programa SAFE, a Ação para a Segurança da Europa, que vai representar um investimento de 5,8 mil milhões de euros. O Benfica quer uma reunião de emergência com a Federação Portuguesa de Futebol. Em comunicado, o Clube da Luz revela que vai pedir esclarecimentos completos e garantias de que a arbitragem não vai continuar sujeita a pressões, condicionamentos e também influências que colocam em causa a verdade desportiva. Está em causa a admissão na semana passada de Duarte Gomes do cargo de diretor técnico da Federação. Na altura, o antigo árbitro não revelou os motivos da saída, mas hoje o Jornal Record escreve que Duarte Gomes terá denunciado interferências de Luciano Gonçalves, o presidente do Conselho de Arbitragem, nas nomeações dos árbitros para as últimas jornadas da época anterior. Pouco depois, a Federação Portuguesa de Futebol fez saber que as denúncias relatadas por Duarte Gomes foram comunicadas ao Ministério Público. Agora, neste comunicado, o Benfica considera estas denúncias extremamente graves, pede um encontro urgente com a direção da Federação e promete também intransigência na defesa da verdade desportiva.
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3: Hoje sobre a nova taxa europeia que incide sobre os produtos de comércio eletrónico provenientes de fora da União Europeia, a taxa que entrará em vigor hoje.
5: Vai entrar em vigor a nova taxa sobre o comércio eletrónico. A partir de hoje, quarta-feira, todas as compras efetuadas em plataformas online e provenientes de fora da União Europeia estarão sujeitas a uma nova taxa. A nova taxa é designada por Direito Aduaneiro Provisório, mas na gíria já é conhecida como taxa TEMU ou taxa SHINE. A gíria faz justiça ao verdadeiro propósito da nova taxa europeia, que é travar as compras online nas grandes plataformas chinesas de comércio eletrónico. Nos últimos anos, registrou-se um forte crescimento das importações de baixo valor provenientes de fora da União Europeia e por via do comércio online. Em 2024, terão entrado no mercado europeu cerca de 4,6 mil milhões de encomendas de valor inferior a 150 euros, um volume equivalente a mais de 145 pacotes por segundo, com a grande maioria a ter origem na China. Até agora, as encomendas com valor inferior a 150 euros estavam isentas de qualquer tributação. A partir do dia 1 de julho, estarão sujeitas a uma taxa de 13 euros por cada categoria de produto. Por categoria de produto, entendem-se produtos semelhantes. Por exemplo, se a compra for de 3 t-shirts, a taxa será apenas 13 euros. Mas se for de 2 t-shirts e umas calças, a taxa já será de 6 euros, correspondendo 3 euros às t-shirts e 3 euros às calças. A cobrança é feita pelas autoridades aduaneiras nacionais, mas a receita é maioritariamente da União Europeia. Os Estados ficam com 25% e a UE com 75%. Não está consignada a nenhuma despesa, incorpora, indiferenciadamente, o orçamento da União. Mas se o propósito da taxa é proporcionar uma concorrência mais justa, nomeadamente combater o chamado dumping social, ou seja, a redução de custos por via de salários baixos e ausência de proteção social, faria sentido que esta receita fosse alocada a fundos de pensões, fundos que permitiriam aos Estados compensar o agravamento de custos da segurança social resultantes do envelhecimento da população. Seria um primeiro e importante passo para criar fontes alternativas de financiamento à segurança social.
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7: E às quartas-feiras temos a opinião que às quartas-feiras tem a assinatura do jornalista João Fernando Ramos.
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8: Quem me está a ouvir na VCI a esta hora vai perceber bem a minha opinião do dia. Os caminhões finalmente vão ser proibidos de circular na VCI. Finalmente, digo eu. Diz certamente quem está ao meu lado num carro ligeiro. Dizem milhares de pessoas que todos os dias vivem um inferno para entrar ou sair da cidade do Porto. Mas, obviamente, há polémica. Os caminhões têm que ir agora pela crepe, que já tem isenção de portagens, e não deveria ser necessário proibir a sua passagem pela VCI. E porquê? Se fôssemos um país educado, onde nos respeitássemos uns aos outros, percebíamos aquilo que você está a ver aí ao lado. O trânsito já arrancou, mas primeiro que o caminhão se ponha em marcha, forma-se logo uma longa fila. E aquilo que poderia ser uma viagem de 10, 15 minutos, de repente dura uma hora e meia para se entrar na cidade do Porto. Se todos fôssemos educados, quando se isentou de portagens a passagem pela crepe, os caminhões, a maioria dos caminhões, deveriam utilizar essa via e não continuarem a passar sucessivamente pela VCI. Mas isso não aconteceu. E agora chegamos ao proibido. Se calhar é um bocadinho de saudades do tempo do 24 de Abril, onde tudo tinha que ser proibido ou permitido ou clandestino. Mas porquê é que nós continuamos a ser assim? Porquê é que, perante a evidência de que os caminhões no para-arranca causam este caos que agora estamos a viver, a esta hora em que é emitida a crónica aqui na TSF, deveriam seguir um outro caminho? Porquê é que isso não foi feito de forma ordeira, sem necessidade de proibição? Não foi. Há mil e um exemplos no país que poderiam ser replicados neste caso irritante de VCI do Porto. Mas tentamos sempre fintar as coisas, resistir e ser um bocadinho chico espertos. Claro que se poupam uns cêntimos se se pensar passar pela VCI e não fazer mais meia dúzia de quilómetros pela crepe. Não poupam nada, meus amigos. O para-arranca dos caminhões vai gastar muito mais combustível, vai desgastar muito mais a máquina do que a passagem pela crepe. Não sejam chicos espertos, sejam inteligentes. E já agora pensem em tudo isto com civismo. Durante todos estes anos em que andamos a debater a passagem ou não dos caminhões pela VCI, quantas horas perderam todos aqueles que têm que circular nesta via numa longa fila que poderia ser perfeitamente evitada? Se pensássemos todos um bocadinho mais uns nos outros, não seria necessário dizer agora proibido. Mas querem apostar que ainda vamos ter umas polémicas até lá? Querem apostar que ainda vamos ter muita gente a tentar reverter esta evidente boa decisão?

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Volta e meia. 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O que é que faz falta? Zeca Afonso.

Adeus ao Serra da Lapa é uma música que tem o poder de me levar às lágrimas. É uma música que me emociona recorrentemente. Eu não sei bem porquê, mas é assim. Vamos ouvir, isto é uma música de tradição popular portuguesa, que foi interpretada por vários artistas. Vamos ouvir Sopa de Pedra, que é um grupo português de canto a várias vozes, polifónico.

0: composto só por mulheres que cantam à capela. Eu tenho o prazer de conhecer algumas das incríveis artistas que compõem o Sopa de Pedra. É este álbum e o trabalho deste grupo, desta banda, eu acho que é absolutamente incrível. É um álbum e é uma música em particular que eu ouço em repeat em circunstâncias estranhas. Ou seja, quando estou a escrever ou a preparar um projeto ou a burilar, vamos dizer assim. É uma coisa que me traz assim às raízes, que me traz à terra, que me traz à raiz. E fala sobre aqueles que saem da sua terra e vão à procura de uma coisa melhor. Curiosamente, hoje em dia nós temos muitos destes heróis cá em Lisboa, em Portugal, no Porto, todo lado, vindo da América do Sul, vindos do Bangladesh, de outros sítios. Estes são os heróis que saem à procura de uma coisa melhor e que vêm para cá. Muitas vezes não são assim vistos como heróis. Nós também temos muitos destes heróis portugueses que saltaram montanhas e que foram saíram das suas terras à procura de outras coisas, muitas vezes, como diz a letra, sem querer voltar, e os recursos que conseguiram juntar para essa aventura são para a materializar. Juntam tudo aquilo que podem para avançarem para uma coisa melhor, mas um pouco às escuras. Então, da Serra da Lapa, de todas as serras da Lapa, do mundo inteiro, uma homenagem àqueles que saem da sua zona de conforto e vão procurar outra coisa.
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1: Vamos para 1985, um compositor e músico absolutamente incontestável e incrível, que é o Caetano Veloso. Vamos ouvir o Leãozinho. Esta música foi ouvida em família, com as minhas filhas, em repeat, em viagens, em casa, um bocadinho a toda hora, vamos dizer assim. Ou seja, é mesmo daquelas músicas recorrentes. Ambas elas cantam e tocam esta música e, portanto, é também são dois leõezinhos, a Jasmin e a Jade. E fica aqui esta música do Caetano Veloso, como homenagem às minhas filhas e à paternidade em geral.

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1: Vamos ouvir Beethoven, a última sonata para piano que ele escreveu, que é Op. 111, número 32. Vamos ouvir o pianista Daniel Barenboim, que é também uma referência para mim. E porquê é que eu escolhi esta música? É um ícone da música clássica. É a última sonata para piano escrita por Beethoven. Tem a particularidade de só ter dois andamentos, quando normalmente as sonatas têm três ou quatro. Tem a particularidade de ser uma irreverência formal, porque normalmente aquilo que vamos ouvir é um tema e variações, como as variações de Goldberg ou outros exemplos da música clássica, mas normalmente o tema e variações não está nas sonatas. Portanto, é uma coisa que aponta mesmo para o futuro, acho eu, não é? Na escrita do Beethoven, é uma coisa que aponta para o futuro. Foi escrita em 1821, também tem com muitas coisas novas na arte. Foi ignorada durante um tempo, não havia, quase ninguém tocava isto, só a partir do segunda metade do século XIX é que os pianistas mais conceituados começaram a pegar de novo nesta obra do Beethoven. Ela foi mais ou menos rejeitada como uma coisa que não estava bem terminada e tal, só tinha dois andamentos, havia assim esta aura. E vamos ouvir não o andamento completo, mas mais ou menos a partir dos 7 minutos. Portanto, no fundo vamos ouvir uma das variações, né? Ele começa com um tema muito lento e depois vai variando. E vamos ouvir a partir daqui, porque nesta escuta mais isolada parece que estamos a fazer uma viagem no tempo. Ou seja, quando eu assisto, eu estou a ouvir quase uma espécie de foxtrot, ou uma coisa anos 20, nos Estados Unidos, noutro sítio. Pronto, então há momentos na história onde pedaços de música parece que são de outro tempo, e este é o caso na minha visão. É um caso muito escandaloso do Beethoven a soar quase a música popular de outro sítio do planeta, de outro tempo, vamos dizer assim, 100 anos depois. Beethoven com vocês.

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0: A Associação de Empresas de Combustíveis está disponível para responder a todas as perguntas levantadas pela Ministra da Energia, ou seja, porque é que os preços nas bombas de gasolina sobem tão depressa, mas descem tão devagar. Com o calor a subir, o Secretário de Estado da Proteção Civil reitera o apelo de especial prudência nos próximos dias. São cautelas e sugestões que juntamos a outras nesta edição. Daqui a pouco, já a abrir, seguiremos para uma declaração que Luís Montenegro está a fazer nesta altura sobre a Venezuela.
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0: Para amanhã, temperaturas máximas de 35 graus no Porto, 40 em Lisboa, 34 em Faro, 27 no Funchal e 24 em Ponta Delgada. A edição das 4 da tarde, Artur Carvalho.
1: Vamos já em direto ao encontro do repórter Rui Polónio, que acompanha uma declaração que nesta altura o Primeiro-Ministro está a fazer, presumo, suponho, Rui, a propósito da situação na Venezuela e, portanto, sobre medidas que o Governo estará a levar por diante, pensando na vasta comunidade portuguesa que lá vive.
2: Com Luís Montenegro a anunciar já para o próximo domingo um dia de luto pelas vítimas na Venezuela, e adiantar também que ainda não há um número de vítimas com ligação a Portugal, da comunidade portuguesa, ainda não há um número fechado, ainda não se sabe ao certo quantos é que serão, até porque, lembrou Luís Montenegro, nesta altura há mais desaparecidos do que vítimas confirmadas, e portanto o número ainda pode subir muito nos próximos dias. O Luís Montenegro referir então que no próximo domingo o Governo irá decretar um dia de luto pelas vítimas desses terremotos na Venezuela, uma decisão que já foi comunicada ao Presidente da República, adiantou ainda Luís Montenegro. Para além disso, o chefe do Governo afirmar que o Governo continua empenhado a acompanhar atentamente o que se vai passando na Venezuela e em Caracas, mas que a ajuda humanitária é também feita em cooperação com a União Europeia. Foi uma breve declaração aos jornalistas aqui no Instituto Superior Técnico, onde houve a apresentação do AMALI, o primeiro modelo de inteligência artificial portuguesa. No final, Luís Montenegro presidiu esta cerimónia, no final pediu para falar aos jornalistas para fazer então este pequeno balanço da situação na Venezuela, dos trabalhos e da ajuda portuguesa na Venezuela, e para anunciar que no próximo domingo será dia de luto.
1: Reportagem de Rui Polónio, a dar conta desta brevíssima declaração de Luís Montenegro a propósito de decisões do governo atinentes à situação que se vive na Venezuela, sobretudo relacionadas com a comunidade portuguesa e de luso-descendentes que vive nesse país, isto evidentemente a propósito das consequências trágicas dos dois sismos que faz hoje uma semana atingiram aquele país. Depois das declarações da Ministra da Energia e do Ambiente, António Comprido, o Secretário-Geral da Associação de Empresas de Combustíveis e Lubrificantes, já manifestou à TSF total disponibilidade para prestar os esclarecimentos que hoje foram reivindicados por Maria da Graça Carvalho. Ela disse no Parlamento que o Governo pediu à Entidade Nacional para o Sorteio Energético que faça uma análise da evolução dos preços dos combustíveis. A Ministra quer saber porque é que os preços não estão a descer ao mesmo ritmo que subiram.
3: O facto dos preços do combustível agora não estarem a descer com a mesma velocidade com que subiram, nós já pedimos à ENSE para olhar para esta questão, porque é de certo modo até independente desta fusão. É algo que não tem razão de ser e, portanto, queremos perceber exatamente porque é que isso está a acontecer.
1: António Comprido, secretário-geral da Associação de Empresas de Combustíveis e Lubrificantes, defendeu em declarações à TSF que não é difícil perceber as razões que explicam essa razão, a qual pelos preços não descem tão depressa como antes subiram. Ainda assim, manifesta toda a disponibilidade do setor para dar resposta a essas dúvidas.
4: Se a senhora ministra de momento tem dúvidas, é natural que consulte os órgãos da administração para lhe darem as justificações. No entanto, posso dizer que os preços praticados por todos os operadores, e nomeadamente pelos postos de combustível, são comunicados diariamente através de uma plataforma eletrónica, que é chamada Balcão Único da Energia. Diariamente os postos são obrigados a reportar nesse balcão único os preços que estão a praticar. Portanto, esse seguimento a ENSE, desculpem, a ENSE não precisa nos vir perguntar nada, tem os elementos todos, mas se quiser falar connosco para tentar, enfim, perceber o porquê das cotações internacionais não estarem a evoluir, essas conversas com vocês estamos sempre abertas para as ter. Mas não há aqui, não temos nada a dizer nem a esconder.
1: António Comprido sublinha, entretanto, uma tese já conhecida de outras alturas em que fenómenos como este se verificaram, o de que o preço do petróleo em bruto pouco tenha ou nada a ver com a formação final dos preços dos combustíveis, tal como os pagamos nas bombas de gasolina.
4: Os preços são diretamente relacionados com o preço dos produtos refinados, não é com o preço do crudo. O crudo, obviamente, a médio prazo, acaba por influenciar o preço dos produtos refinados, mas são dois mercados diferentes. Há o mercado crudo, onde as refinarias vão comprar a matéria-prima. Portanto, o mercado estabelece um preço. E depois, há os produtos acabados, a gasolina, o gasóleo, o jet, o GPL, enfim, todos os produtos que saem das refinarias que estão no outro mercado. É o mercado do gasóleo, o mercado da gasolina, o mercado do combustível para a aviação e por aí fora. E todos esses estão sujeitos também a regras diferentes. Portanto, não há uma relação imediata e direta, nem nas subidas nem nas descidas, do crudo com os produtos refinados. Aquilo que afeta mais os mercados são os produtos acabados.
1: Explicações já conhecidas por parte do setor dos negociantes de empresas de combustíveis e lubrificantes, agora a propósito de uma interrogação deixada hoje no Parlamento pela Ministra do Ambiente e também da Energia, Maria da Graça Carvalho. O secretário de Estado da Proteção Civil pede prudência para os próximos dias. As altas temperaturas podem facilitar a propagação de incêndios, pelo que Rui Rocha pede responsabilidades reforçadas. O Governo está esta tarde no Parlamento num debate sobre a época de incêndios, na véspera de vários alertas por causa das temperaturas altas e daí, nesse contexto, Rui Rocha reiterou esse pedido.
5: A confiança no dispositivo tem de caminhar sempre lado a lado com prudência e realismo. Os próximos dias exigem-nos já essa prudência. As previsões apontam para temperaturas muito elevadas, tanto durante o dia como durante a noite, criando condições particularmente favoráveis à ignição e propagação de incêndios. Por isso também aproveitar esta oportunidade para deixar um apelo muito claro à responsabilidade dos nossos concidadãos. Cada comportamento individual pode fazer a diferença na proteção de vidas, de bens e do nosso património natural. Evitar qualquer utilização de fogo, adiar trabalhos de limpeza junto à floresta, não realizar atividades que possam provocar ignições.
1: Este debate no Parlamento acontece a propósito de um pedido do LIVRE. O Governo apresentou-se para responder às questões dos deputados, representado por dois secretários de Estado, um da Administração Interna, outro da Agricultura. O deputado LIVRE, Jorge Pinto, lamenta a ausência dos titulares das pastas, ou seja, dos respectivos ministros.
6: É com muita tristeza que, sem qualquer desprimor para os senhores secretários de Estado, não estão aqui os ministros responsáveis pelas pastas em debate. E é com pena porque, tendo a oportunidade de, perante o país inteiro, dizerem o que está a ser feito para prevenir fogos florestais e que meios estão no terreno, preferem abdicar dessa presença e desse debate.
1: Uma troca de opiniões, de pontos de vista que está a ser trocado no Parlamento a propósito do início da época de incêndios, este ano ainda com uma preocupação sublinhada por causa desta vaga de calor que se vai viver nos próximos dias e coincide precisamente com a época mais preocupante da possibilidade de fogos. O Governo e as autoridades de saúde asseguram que Conselhos e unidades locais de saúde terão de criar um espaço, um local de abrigo temporário climatizado que possa receber pessoas com mais idade e doentes crónicos. A Secretária de Estado da Saúde, Ana Povo, garante que teve conversas com as autarquias e também com as freguesias para que tudo esteja pronto, mas não será para já. Essas soluções são irão avançar quando for elevado o nível de alarme, que por ora está na fase 1, o patamar mais baixo. A Secretária de Estado da Saúde dá, entretanto, e adiantando-se, exemplos de alguns locais que poderão vir a ser usados para esse efeito.
7: Estes locais de abrigo são locais na comunidade e trabalhados, a escolha deles, trabalhados entre a Autoridade Local de Saúde e a Autoridade da Proteção Civil Local. Posso-vos dar alguns exemplos, porque vi exatamente por causa da conferência hoje. Temos, por exemplo, igrejas, temos, por exemplo, centros comerciais, temos, por exemplo, alguns hotéis.
1: Esclarecimentos da Secretária de Estado da Saúde, antecipando assim medidas que poderão vir a ser tomadas, alocando várias estruturas para acolher pessoas mais vulneráveis, mais em risco de virem a sofrer com o calor que aí vem. Não são, entretanto, soluções que estejam para avançar, pelo menos para já. O Presidente do INEM garante que os CODUs vão ser reforçados para assegurarem a resposta às chamadas para a linha SNS 24. Luís Mendes já reconheceu, entretanto, que nos últimos dias já se notou um aumento dos contactos por causa do aumento da temperatura. Bernardo Gomes, o presidente da Associação dos Médicos de Saúde Pública, está sobretudo preocupado com os dias em que vamos ter também temperaturas mínimas muito elevadas.
8: Na prática, estamos a falar de condições que sejam invulgares e que tenham um impacto, uma situação de risco extremo, com um impacto potencial para causar danos graves em pessoas, bens ou ambiente. Aqui, genericamente, o que é que isto quer dizer? Nós vamos ter uma espécie de mini-maratona térmica. Vão ser 8, 10 dias em que temos temperaturas bastante elevadas, mas sobretudo aquilo que preocupa mais é o número de dias sucessivos com as mínimas bastante elevadas, e nomeadamente nas zonas que estão descritas como sendo esses níveis de aviso vermelho, e que podem ter, efetivamente, consequências. O que habitualmente é registado é algum excesso de mortalidade, nomeadamente em indivíduos mais velhos e ou com doenças crónicas.
1: Preocupações assinaladas pelo Presidente da Associação dos Médicos de Saúde Pública para a vaca de calor que esta tarde já começa a sentir-se e que irá agravar-se e ficar em uma grande parte do território continental nos próximos dias. No torneio do Wimbledon já terminou a partida que opôs o número 1 português ao número 1 da tabela ATP. E Tiago Santos, o que é que aconteceu?
9: Resolvido em 3 sets, o jogo para Jannik Sinner, o número 1 do mundo, bate assim a Nuno Borges neste torneio do Wimbledon, elimina o melhor português no ranking mundial, jogo em que Nuno Borges conseguiu nos 2 primeiros sets ir à discussão do tie-break, 7-6 para Jannik Sinner, 7-6 novamente no segundo set, o terceiro set um pouco menos discutido, com vantagem para Jannik Sinner, que muito cedo se adiantou com 6-4 para fechar este encontro, ainda assim com boa resposta de Nuno Borges, naquele que foi para ele o primeiro jogo no corte central do torneio de ténis de Wimbledon. Nuno Borges que perde assim com o número 1 do ranking mundial em 3 sets, um jogo ainda assim mais discutido do que aquilo que dizem os números deste encontro, os números finais de 3-7-0. Atenções portuguesas agora recaem sobre, no torneio de singulares, Jaime Faria, que joga amanhã diante de um belga que está acima dele no ranking mundial. Jaime Faria, de 22 anos, que esta tarde esteve no quarto central a acompanhar o jogo de Nuno Borges com a vitória do italiano Jannik Sinner.
1: Está assim fechada na carreira de Nuno Borges nesta edição de Wimbledon. Perdeu para o melhor do mundo esta tarde no corte central do torneio ATP que se realiza na capital inglesa.
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2: A nova série de smartphones Oppo Reno 16 acaba de chegar às lojas. A linha é composta por 4 modelos com preços que começam nos 600 e vão até aos 1.100 euros. Mas de hoje e até agosto, a Oppo está a oferecer o valor do IVA e os smartphones ficam por um preço bem mais em conta. Quanto a características, o topo de gama Reno 16 Pro vem equipado com o chip MediaTek Dimensity 8550 Super e com 12 GB de RAM. O Reno 16 normal utiliza o Snapdragon 7 de quarta geração com 8 GB de RAM. Ambos os modelos possuem ecrãs de 6,3 polegadas e uma bateria de 6.000 mAh com carregamento rápido a 80 watts. Já as variantes Reno 16 FS e Reno 16 F têm uma bateria e um ecrã maiores, mas no resto, por exemplo, na velocidade de carregamento e no processador, ficam a perder. Nas fotos, nem tanto, uma vez que todos têm 3 câmaras traseiras, o sensor principal e ainda uma telefoto com zoom óptico de 3,5 vezes, a que se junta a ultra grande angular. Sinal dos tempos, e como seria de esperar, a Oppo integrou no sistema várias ferramentas de inteligência artificial para edição de imagem.
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1: E a seguir, o jurista e gestor Nuno Correia da Silva com as contas que contam.
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1: Hoje, sobre a nova taxa europeia que incide sobre os produtos de comércio eletrónico provenientes de fora da União Europeia, a taxa que entrará em vigor hoje.
2: Vai entrar em vigor a nova taxa sobre o comércio eletrónico. A partir de hoje, quarta-feira, todas as compras efetuadas em plataformas online e provenientes de fora da União Europeia estarão sujeitas a uma nova taxa. A nova taxa é designada por Direito Aduaneiro Provisório, mas na gíria já é conhecida como taxa TEMU ou taxa SHINE. A gíria faz justiça ao verdadeiro propósito da nova taxa europeia, que é travar as compras online nas grandes plataformas chinesas de comércio eletrónico. Nos últimos anos, registrou-se um forte crescimento das importações de baixo valor provenientes de fora da União Europeia e por via do comércio online. Em 2024, terão entrado no mercado europeu cerca de 4,6 mil milhões de encomendas de valor inferior a 150 euros, um volume equivalente a mais de 145 pacotes por segundo, com a

0: Mas se for de duas t-shirts e umas calças, a taxa já será de 6 euros, correspondendo 3 euros às t-shirts e 3 euros às calças. A cobrança é feita pelas autoridades aduaneiras nacionais, mas a receita é maioritariamente da União Europeia. Os Estados ficam com 25% e a UE com 75%. Não está consignada a nenhuma despesa, incorpora indiferenciadamente o orçamento da União. Mas se o propósito da taxa é proporcionar uma concorrência mais justa, nomeadamente combater o chamado dumping social, ou seja, a redução de custos por via de salários baixos e ausência de proteção social, faria sentido que esta receita fosse alocada a fundos de pensões, fundos que permitiriam aos Estados compensar o agravamento de custos da segurança social resultantes do envelhecimento da população. Seria um primeiro e importante passo para criar fontes alternativas de financiamento à segurança social.
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1: A antiga barbearia do bairro é uma marca portuguesa criada em 2010 que se inspira em espaços antigos e nos bairros típicos portugueses e faz uma panóplia de produtos para o universo masculino. Acaba de lançar mais um novo perfume. Luís Pereira, o fundador do projeto, fala de um negócio inspirado no passado das cidades portuguesas que já está presente em 100 lojas em Portugal e com 99% de fornecedores nacionais.
2: Nasceu em 2010 e como não sou barbeiro, mas sempre gostei muito e nasci muito perto de uma barbearia, achei que era um tema muito bonito, muito interessante. Temos uma série de produtos do barbear clássico, como os pincéis de barba, os sabões, as navalhas, e depois temos perfumes, temos colónias inspirados em bairros antigos. Fazemos 100% em Portugal, é um ponto que eu quero sempre ter como principal. E temos três perfumes já criados, inspirado no Chiado, no Príncipe Real e na Ribeira do Porto. E este último que lançámos é um perfume um bocadinho diferente, porque em vez de nos inspirarmos em bairros, inspirarmos em algumas essências clássicas da perfumaria.
1: Um negócio que cresce espalhado pelo país e também a aumentar no que chama de canal turístico, ainda sem aposta no online.
2: Vendemos muito em Portugal um canal mais turístico, vida portuguesa, lojas de turismo por esse país fora. Obviamente trabalhamos algumas barbearias antigas por todo o país, mas temos tido bastante sucesso, como eu chamo, neste canal mais turístico, e aí estamos, felizmente, em todo o país, não só no litoral, onde óbvio temos sempre um turismo, mas também no interior e no Douro, e também como uma presença muito forte no Algarve, onde temos várias lojas nossas parceiras, e obviamente também com muito turismo, e felizmente o mercado, a marca com estes 16 anos, também foi chegando já bastante ao consumidor nacional. Aliás, nós, um bocadinho à antiga, nós nem sequer temos online ainda a marca, temos parceiros que têm. O ano passado, por exemplo, crescemos mais de 20%.
1: Também já presente em 50 destinos estrangeiros, desde Espanha à Holanda, Estados Unidos, e a apostar em feiras de referência internacionais.
2: Não estamos a fazer feiras internacionais ainda. Pronto, é um projeto que queremos começar mais um, dois anos a tentar fazer algumas feiras internacionais e dar um bocadinho esse passo. Temos uma presença razoável em Espanha, nos Estados Unidos também. Em Espanha temos um agente já, em Espanha e agora na Holanda, mas tem sido muito por pessoas que nos vão conhecendo a marca e vão-nos contactando, especialmente concept stores. Não é uma distribuição, uma grande distribuição, mas especialmente agora temos uma loja nova na Holanda que vai abrir e são pessoas que visitam muito Portugal e conheceram a nossa marca e querem ter a nossa marca à venda na loja deles que vão abrir.
1: A antiga barbearia do bairro ao lado de outra marca intitulada ao Leme, tem crescido desde o Covid entre 10% a 15% ao ano.
0: Ficamos com os negócios e empresas com Ana Maria Ramos.
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0: O primeiro-ministro garante que tudo está a ser feito para que os serviços públicos estejam à altura dos efeitos da vaga de calor deste e dos próximos dias. Luís Montenegro diz que isso tanto vale para a resposta imediata como para o que venha a seguir quando as temperaturas baixarem. Nesta edição, havemos também de escutar conselhos a propósito do ministro da Administração Interna, também do presidente da República, a partir de Paris. A Associação das Empresas de Combustíveis está disponível para responder a todas as perguntas levantadas pela ministra da Energia. Perguntou hoje no Parlamento governante porque é que os preços nas bombas de gasolina sobem tão depressa, mas depois descem tão devagar.
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2: Para amanhã, temperaturas máximas acima dos 34 graus, com 40 em Lisboa, 43 em Évora, Beja e Santarém, 34 em Faro e 35 graus no Porto. Na Madeira, dia de sol, com temperatura máxima de 27 graus no Funchal. Nos Açores, períodos de céu nublado e temperatura máxima em Ponta Delgada de 24 graus. Daqui a pouco também sabemos o que está na ordem do dia, nesta edição das 5 com o Arthur Carvalho.
0: O primeiro-ministro afirma que o governo está a tomar todas as medidas que se impõem para enfrentar a vaga de calor e depois gerir os efeitos que perdurem, mesmo quando as temperaturas estiverem baixado. Foi essa a garantia deixada por Luís Montenegro há cerca de uma hora, depois de ter sido questionado sobre o grau de preparação do país perante os alertas de tempo muito quente.
3: Hoje de manhã já foram partilhados várias recomendações e também feito um ponto de situação relativamente ao plano que foi preparado para podermos enfrentar uma vaga de calor que já sabemos vai inevitavelmente provocar preocupação e problemas acrescidos e pressão acrescida sobre alguns serviços públicos, em particular os serviços de saúde. Nós estamos a fazer tudo aquilo que está ao nosso alcance para prevenir. Agora mesmo estará a ser também enviada uma mensagem da Autoridade Nacional de Emergência e Proteção Civil para os cidadãos e depois, naturalmente, podermos estar à altura da responsabilidade de acudir àqueles que vierem a ter algum problema e que careçam de uma prestação de cuidados dos nossos serviços públicos, em particular dos serviços de saúde.
0: Deste quadro dos próximos dias, que exige muitas cautelas, falou também esta tarde o ministro da Administração Interna. Altas temperaturas, uma maior exposição ao risco, em especial para os mais velhos, e um caldo perfeito para os incêndios. Foram sublinhados, feitos por Luís Neves, que nesse sentido pede sentido de comunidade a todos os residentes nas aldeias e também nas cidades, nas zonas urbanas, em especial do interior.
4: Os vizinhos têm que se ajudar uns aos outros, as famílias têm que se ajudar uns aos outros, temos que olhar para os nossos idosos. Não podemos deixar os nossos idosos isolados na pequena aldeia, no pequeno lugar. Tem que haver esta coesão social de solidariedade antecipada e de proteção e de proatividade. Portanto, este é o primeiro conceito, salvar vidas. Vêm em condições terríveis de calor e que se vão manter pelo menos até 10, 15 de julho.
0: E Luís Neves tratou também de salientar quais são os elementos de risco que propiciam que podem ser rastilho para os fogos florestais nos dias mais próximos.
4: Nós vamos ter temperaturas, em alguns casos, superiores, muito superiores aos 40 graus e que se vão manter. Portanto, não é um dia ou dois, vão se manter. Vamos ter índices de umidade muito baixos. Noites tropicais. O que é que isto significa? Significa que vamos ter temperaturas noturnas a rondar os 20 graus ou até mais. O que significa que as florestas não vão arrefecer, não vão ter umidade, e a umidade é relevante para que as ignições não se propaguem com toda celeridade. Vamos ter ventos entre 70 e 80 km. Portanto, as condições que são cientificamente conhecidas para que haja um potencial de ignições elevadas, graves, são enormes. Essa situação, a 3 e 4, vai passar também para a zona sul do país, para o Alentejo e para o Algarve.
0: Alertas deixados esta tarde pelo Ministro da Administração Interna. Precisamente, o grau de preparação, o que podemos esperar e que sossego podemos ter com a época de incêndios que aí vem, é tema para debate esta tarde na Assembleia da República. Um debate promovido ou pedido pelo Partido Livre, que entretanto já notou, lamentando, Francisco Nascimento, que nenhum dos ministros mais ligados a esta área, tanto da Agricultura como Luís Neves, ou da Administração Interna, que acabamos de ouvir, se tenham deslocado à Assembleia da República para essa troca de ideias.
5: O Governo, que faz representar pelo Secretário de Estado da Proteção Civil e o Secretário de Estado das Florestas, como acabamos de escutar Luís Neves, o Ministro da Administração Interna, tem agenda própria e por isso mesmo não veio aqui ao Parlamento, daí as críticas do Livre, mas antes disso, o Secretário de Estado da Proteção Civil, que ainda há pouco reiterou a mensagem que já tinha deixado ontem na antena da TSF, de que o estado de prontidão máximo pode ser decretado para o próximo fim de semana, e anotar aqui também que esse estado de prontidão pode ser decretado já para amanhã, e recordo que é amanhã que começam os alertas por causa do aumento das temperaturas. Ora, o estado de prontidão implica que o dispositivo esteja no nível máximo de empenhamento, é o que vai explicar Rui Rocha, o Secretário de Estado da Proteção Civil.
6: Está em cima da mesa já para amanhã ou para depois, para o fim de semana, com o estado de prontidão especial que determinado pela ANEP se vai levar para o nível 3. Isso também determina um nível de empenhamento diferenciado de todos os operacionais, em concertação com todo aquilo que é a linha de comandamento, e no que diz respeito à logística, ela também está bem explícita de quem é a sua responsabilidade e como é que ela deve funcionar.
5: Ora, também Rui Rocha, lembrando o aumento das temperaturas, pede prudência a todos para que os incêndios não se propaguem mais facilmente.
6: As previsões apontam para temperaturas muito elevadas, tanto durante o dia como durante a noite, criando condições particularmente favoráveis à ignição e propagação de incêndios. Por isso também aproveitar esta oportunidade para deixar um apelo muito claro à responsabilidade dos nossos concidadãos. Cada comportamento individual pode fazer a diferença na proteção de vidas, de bens e do nosso património natural. Evitar qualquer utilização de fogo, adiar trabalhos de limpeza junto à floresta, não realizar atividades que possam provocar ignições.
5: Prudência é a palavra de ordem para os próximos dias neste debate que foi marcado pelo Livre para falar sobre o combate aos incêndios, mas também sobre aquilo que está a ser feito da parte do Governo para evitar que os incêndios se propaguem mais facilmente. E recordo que este é um ano onde há muito material combustível nas florestas depois das tempestades do início do ano. Esse tem sido também um alerta do Presidente da República, e ainda há pouco se lembrou aqui o relatório que o Presidente da República fez depois da primeira presidência aberta pelos locais, precisamente por onde passou essa tempestade. Ora, Jorge Pinto que lamentou a ausência tanto do Ministro da Administração Interna como do Ministro da Agricultura.
7: É com muita tristeza que, sem qualquer desprimor para os senhores secretários de Estado, não estão aqui os ministros responsáveis pelas pastas em debate. E é com pena porque, tendo a oportunidade de, perante o país inteiro, dizerem o que está a ser feito para prevenir fogos florestais e que meios estão no terreno, preferem abdicar dessa presença e desse debate.
5: E depois de ouvir estas palavras, o Chega, pela voz de Pedro Pinto, de alguma forma negou o aumento destas temperaturas. Diz Pedro Pinto que é verão.
8: Queria distribuir uma notícia de 2017 que diz que a Amarelo já atingiu 47,2 graus centígrados. 2017, portanto, Sr. Deputado, isso é tudo conversa, aquilo das temperaturas, tudo conversa vossa, tudo conversa.
5: Conversa de esquerda, diz Pedro Pinto, de alguma forma a negar as alterações climáticas, num debate que vai sendo feito sobre esse combate aos incêndios, mas que acaba, claro está, por ficar marcado também pelo aumento das temperaturas e os riscos de incêndio dos próximos dias.
0: Sobre esses perigos, fez também uma nota esta tarde o Presidente da República, a partir de Paris. António José Seguro salientou que o risco desta onda de calor supera o de outras situações de risco extremo, porque há muito combustível no solo devido ao comboio das tempestades do último inverno. O Presidente da República disse também que tem mantido contacto próximo com o Governo a propósito das cautelas que se tem de tomar por causa destes dias quentes. Nuno Borges foi hoje eliminado na segunda ronda do torneio do Wimbledon. O tenista português perdeu os três sets frente ao número 1 do mundo, Jannik Sinner, numa partida que durou 2 horas e meia. Na terceira ronda, Sinner vai defrontar o norte-americano Jenson Broskby. Ainda na segunda eliminatória, o outro português em provas, Jaime Faria, jogará amanhã contra Zizou Bergs, número 37 do ranking mundial.
2: Agora 5h10 e Francisco Nascimento, também a lei das burcas. É assunto hoje na ordem do dia.
5: A polémica lei das burcas ficou conhecida assim. A proposta do Chega para proibir a ocultação do rosto em espaços públicos. Ora, como dizia, a proposta era suposto ter voltado à discussão hoje na Assembleia da República, mas foi adiada a discussão e a votação por um pedido do Partido Socialista, também depois de propostas de alteração que foram apresentadas pelo PSD. É o tema para a discussão com o deputado do PSD, António Rodrigues, para se ficar a perceber os próximos passos desta polémica proposta.
2: Para ouvir na ordem do dia, daqui a pouco, depois das 5h30.
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0: Boa tarde, são 4:30.
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0: O primeiro-ministro assegura que tudo o que é possível está a ser feito para responder aos problemas que se antecipam por causa da vaga de calor. A partir de Paris, o presidente da República alerta que o risco é acrescido porque há muita madeira no solo tombada nas tempestades do último inverno. O governo decretou luto nacional no próximo domingo em homenagem às vítimas dos sismos na Venezuela.
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2: Notas para o trânsito no Porto, com dois acidentes a afetar a A44, um na VCI na zona do Estádio do Dragão em direção à Ponte da Arrábida e com fila desde Oliveira do Douro na A20 e acidente também na VCI em Bessa Leite no sentido Arrábida-Freixo com fila desde Coimbrões na A1. Daqui a pouco o Diário do Mundial, agora a edição das 6, Artur Carvalho.
0: O primeiro-ministro afirma que o governo está a tomar todas as medidas que se impõem para enfrentar a vaga de calor e depois gerir os efeitos que vão perdurar mesmo quando as temperaturas tiverem baixado. Foi essa a garantia deixada por Luís Montenegro esta tarde, depois de questionado sobre o grau de preparação do país perante os alertas de tempo muito quente, que de resto já anda.
3: Hoje de manhã já foram partilhados várias recomendações e também feito um ponto de situação relativamente ao plano que foi preparado para podermos enfrentar uma vaga de calor que já sabemos vai inevitavelmente provocar preocupação e problemas acrescidos e pressão acrescida sobre alguns serviços públicos, em particular os serviços de saúde. Nós estamos a fazer tudo aquilo que está ao nosso alcance para prevenir. Agora mesmo estará a ser também enviada uma mensagem da Autoridade Nacional de Emergência e Proteção Civil para os cidadãos e depois, naturalmente, podermos estar à altura da responsabilidade de acudir àqueles que vierem a ter algum problema e que careçam de uma prestação de cuidados dos nossos serviços públicos, em particular dos serviços de saúde.
0: É um quadro que exige muitas cautelas, este que se apresenta nos próximos dias. Disso falou também esta tarde o Ministro da Administração Interna. Altas temperaturas, uma maior exposição ao risco, em especial para os mais velhos, e um caldo perfeito para os incêndios. Foram os pontos sublinhados por Luís Neves, que, por isso, pede sentido de comunidade a todos os que vivem nas aldeias, mas também nos bairros das cidades do interior do país.
4: Os vizinhos têm que se ajudar uns aos outros, as famílias têm que se ajudar uns aos outros, temos que olhar para os nossos idosos. Não podemos deixar os nossos idosos isolados na pequena aldeia, no pequeno lugar. Tem que haver esta coesão social de solidariedade antecipada e de proteção e de proatividade. Portanto, este é o primeiro conceito, salvar vidas. Vêm em condições terríveis de calor e que se vão manter pelo menos até 10, 15 de julho.
0: Luís Neves falou também sobre os riscos muito prementes para incêndios florestais nos próximos dias.
4: Nós vamos ter temperaturas, em alguns casos, superiores, muito superiores aos 40 graus. E que se vão manter. Portanto, não é um dia ou dois, vão se manter. Vamos ter índices de umidade muito baixos. Noites tropicais. O que é que isto significa? Significa que vamos ter temperaturas noturnas a rondar os 20 graus ou até mais. O que significa que as florestas não vão arrefecer. Portanto, não vão ter umidade e a umidade é relevante para que as ignições não se propaguem com toda a celeridade. Vamos ter ventos entre 70 e 80 km. Portanto, as condições que são cientificamente conhecidas para que haja um potencial de ignições elevadas, graves, são enormes. Essa situação, a 3 e 4, vai passar também para a zona sul do país, para o Alentejo e para o Algarve.
0: Para o Presidente da República, o risco desta onda de calor ainda supera outras situações de risco extremo, porque há, nesta altura, muito combustível no solo, herança que sobra do comboio de tempestades do último inverno. António José Seguro lembra que esse é um ponto sobre o qual tem feito o devido e repetido alerta.
5: Tenho falado com o Sr. Primeiro-Ministro sobre esse assunto. Como sabe, desde o início do meu mandato, que essa é uma preocupação que tenho, aliás, manifestada também no relatório que elaborei sobre, durante a presidência aberta, sobre a situação de haver muito material, digamos, de florestas que estão caídos. Já essa preocupação, o Governo também manifestou preocupação em relação a isso. Mas o fundamental neste momento é que todos nós possamos dar um contributo para a prevenção dos incêndios que podem ocorrer com esta onda de calor e para a proteção dos cidadãos mais vulneráveis.
0: Declarações de António José Seguro em Paris, no final de um encontro que teve com representantes da comunidade portuguesa na Embaixada Nacional na capital de França. O Governo decretou um dia de luto nacional a cumprir no próximo domingo pelas vítimas dos sismos na Venezuela, em particular os cidadãos nacionais e lusodescendentes atingidos pela catástrofe, entre eles algumas dezenas de vítimas mortais. Essa decisão foi anunciada esta tarde pelo Primeiro-Ministro.
3: Decidimos no Governo, também já com a partilha com Sua Excelência, o Sr. Presidente da República, determinar o próximo domingo como dia de luto nacional pelas vítimas dos terremotos que ocorreram na Venezuela e, em particular, pelos cidadãos portugueses e lusodescendentes que perderam a vida e por todos aqueles que sofreram o efeito destas tragédias.
0: Luís Montenegro assegurou que o Governo continua a acompanhar de forma muito próxima os trabalhos de recuperação que estão a ser desenvolvidos na Venezuela, não só através das equipas portuguesas no terreno, mas também em contacto permanente com as autoridades do país. Admitiu, no entanto, que ainda está longe de um balanço final sobre a dimensão da tragédia.
3: Não temos a possibilidade, neste momento, de perspectivar aquele que será o resultado final do apuramento das vítimas, em particular das vítimas mortais desta tragédia. Infelizmente, gostaríamos mais de poder hoje dizer que essa avaliação estaria concluída ou perto disso, mas ainda não é o caso. Neste momento temos ainda mais cidadãos portugueses e lusodescendentes desaparecidos do que as vítimas que entretanto já foram registadas.
0: No terreno, na Venezuela, aliás, na região ainda por cima mais afetada pelos sismos, continuam a trabalhar mais de 60 homens que para lá foram enviados na força de socorro integrada por várias entidades nacionais. Mais de 48 horas depois de terem encontrado uma pessoa com vida debaixo dos escombros de um parque de estacionamento subterrâneo, a equipa portuguesa ainda não conseguiu resgatar essa pessoa. Os operacionais continuam a tentar encontrar a melhor forma de a retirar, sem que isso coloque em risco a vida do sobrevivente. O homem, por enquanto, continua numa condição estável, mas as horas vão passando sem que haja um desfecho feliz à vista. Maria Augusta Casaca.
6: Não está a ser fácil o trabalho da equipa portuguesa que se encontra na Venezuela. Depois de 48 horas a tentar retirar uma vítima viva debaixo dos escombros e apesar de acreditar estar a pouco mais de um metro do local onde ela se encontra, a Força Operacional Conjunta está a avaliar novos caminhos para lá chegar. Isto porque encontrou muitos obstáculos difíceis de ultrapassar.
7: O local onde ela está é sem dúvida de muito difícil acesso. Portanto, tem lajes, tem peças muito grandes, como tem depois também peças muito pequenas, quase tipo areia, e isso faz com que seja muito difícil progredir naquelas condições. Agora, para conseguir daqui criar as condições para retirar a vítima de lá é que pode ser perigoso. Daí estarmos neste momento a avaliar outras opções, que podem ser mais morosas, outras opções com mais segurança para conseguir retirar a vítima de lá.
6: Segurança para o homem que se encontra debaixo dos escombros e para os próprios operacionais. O Major Felipe Costa, da Unidade de Emergência de Proteção e Socorro da GNR, diz que apesar de estar há uma semana debaixo dos destroços daquilo que até então foi um parque de estacionamento subterrâneo, o homem, um venezuelano, permanece, por enquanto, estável.
7: Nós conseguimos manter a comunicação verbal com a vítima desde que a abordámos. Portanto, é muito importante nunca deixar esta comunicação com a vítima para que ela também não se sinta de alguma forma perdida. Portanto, esse contacto tem sido feito permanente. Nós conseguimos dar-lhe água através de sonda, através de tubos, conseguimos dar medicação também. A nossa equipa médica, portanto, está a monitorizar o estado da vítima, assim como as equipas médicas das outras equipas também.
6: Além deste caso, o único, por enquanto, com possibilidade de ter sucesso, a equipa de busca portuguesa continua ainda à procura de sinais de vida debaixo dos escombros.
7: Agora, já passou muito tempo, todos os locais onde nós temos ido ainda não conseguimos identificar mais nenhum com uma vítima viva, mas continuamos a procurar.
6: Por isso, os 62 homens que partiram na Força Operacional Conjunta Portuguesa apostam tudo no salvamento de Hernan, o homem de 44 anos, que continua ainda a falar com a equipa de salvamento.
8: Ele está aqui, ligeiramente à esquerda. Hernan, fala comigo! Buenas tardes!
9: Buenas tardes!
8: Mantente, está bem?
6: Na operação de salvamento, além dos portugueses, estão envolvidos também operacionais do Equador, que em conjunto se vão revezando para dar água e apoio à vítima.
0: À espera que o propósito, o desafio que começou há já quase 48 horas, dê resultado, que salve a vida deste homem que permanece sob os escombros do sismo em La Guaira. O Primeiro-Ministro esteve hoje na apresentação do modelo português de inteligência artificial, o Amália, assistente multimodal automático de linguagem com inteligência artificial, que é o primeiro de inteligência artificial em português. Foi anunciado há ano e meio, ainda está nesta altura numa fase embrionária, mas na apresentação desta tarde, Luís Montenegro defendeu que mais vale ir tentando e falhando do que consecutivamente adiar. O Rui Polónio.
10: Ainda está em fase de testes e, por isso, para já, serve para pouco mais do que visitas virtuais a museus. No futuro também não vai cantar o fado, mas o Amália vai ser fundamental, acredita Luís Montenegro.
11: Este potencial está à disposição de todos. Está à disposição do cidadão, individualmente considerado, como foi ainda aqui agora mesmo recordado. Está à disposição da comunidade empresarial e económica do país para poder facilitar as tarefas que promovem a produtividade e a competitividade económica do país.
10: O primeiro modelo de inteligência artificial totalmente português.
11: Um modelo que nos habilita a podermos enfrentar os próximos tempos, as próximas décadas, com maior autonomia, com maior soberania, com menos dependência. Não queremos, e muito menos fazê-lo de um dia para o outro, ombrear com todos aqueles que investiram antes de nós, muito mais do que nós, e, portanto, estão num estádio de avanço superior ao nosso.
10: Mas
11: quem não arrisca não petisca. Quem fica a aguardar grandes reflexões e grandes consensualizações fica para trás. É mais importante tentar do que adiar. É preciso tentar e eventualmente falhar.
10: O Amália foi desenvolvido por 60 investigadores de 5 universidades portuguesas e custou até agora 5,5 milhões de euros. A segunda fase vai custar mais 1,5, ou seja, 7 no total. No governo, Gonçalo Matias tem a tutela e, por isso, Luís Montenegro vê no ministro uma espécie de Amália do Executivo.
11: O seu ministro adjunto e da Reforma do Estado é, neste momento, um elemento que intervém de forma transversal em toda a administração, em todos os setores da governação, mas também, por via disso, em todos os setores da sociedade. E esta coordenação também dentro daquilo que é a nossa organização, a nossa orgânica, também é fundamental, porque todos estão a remar para o mesmo lado, na mesma direção.
10: Mas deixa um recado.
11: Não digitalize aquilo que ainda não está simplificado, porque isso é transportar a burocracia, vamos chamar-lhe tradicional, na burocracia digital, que é tão ou mais difícil de superar. Portanto, simplifiquem e depois digitalizem.
10: Nesta altura, Luís Montenegro dirigia-se ao ministro da Reforma do Estado, mas sentado na primeira fila estava o ministro da Educação. Ele, que ainda esta manhã esteve no Parlamento a dar explicações sobre os problemas com os exames nacionais digitalizados.
0: Entretanto, ficou apresentado o primeiro sistema português de inteligência artificial. É, digamos, o chamado Amália hoje. Lá vai andando.
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0: Passam agora 17 minutos das 5 e às quartas-feiras tem a palavra, esta hora, Paula Cordeiro, especialista em comunicação.
1: Num dia de calor, falo-vos de quê? Calor, obviamente. Há dias conversava com uma amiga que vive fora de Portugal, num país do centro da Europa. Não interessa qual, estão todos a passar pelo mesmo. Agora também estamos. Talvez menos, ou talvez mais habituados. Essa amiga dizia-me que ia usar gel para as pernas pesadas nos pés para se refrescar. Era noite, em casa e na rua, a mesma temperatura. As casas, onde vive, foram feitas para reter o calor e não há ar-condicionado em lado nenhum. Ventoinhas? Também não há muitas, dizia. Ou são baratas e ineficientes, ou muito grandes e caras. E acrescentou, ninguém quer um mono desses na sala. Nós por cá temos monos com fartura. As casas são frias no inverno, quentes no verão, mais quentes ainda nesta situação. É uma vaga de calor. Vai passar, afirmava essa minha amiga. E pensei, será? Vai passar ou voltar ainda com maior intensidade? Na verdade, sabemos que não vai passar, que tudo isto é normal, mas agora está a piorar. Vagas de calor sempre existiram, tal como as tempestades, os incêndios, os tsunamis. Na Europa e também no mundo, não sabemos muito bem como lidar. Aqui, na Europa e, de certa forma, ainda mais em Portugal, estamos pouco preparados para os extremos. Fomos sempre melanmjölk, como dizem os suecos. Melanmjölk é leite meio gordo, a metáfora para o que é assim-assim, normal, sem grandes emoções. As emoções, se assim quisermos dizer, estão ao rubro e as pessoas estão a morrer. Portugal é um país de verões quentes, por vezes demasiado quentes, e tem sido poupado ao calor que assola a Europa. Agora está calor. E se aqui só nos lembramos de comprar aquecedores quando faz frio e ar-condicionado quando faz calor, o que dizer de quem nunca teve sequer essa necessidade? Os aparelhos de ar-condicionado esgotaram na Alemanha. Como sobreviver a uma canícula que derrete corpo e mente? Aguentar? E se a coisa se repetir indefinidamente com picos que não nos deixam respirar? Na Etiópia, lembrava uma outra amiga, o pastoreio está a acabar. Não dá para aguentar, a terra está completamente seca. E sobre tudo isto, tenho mais perguntas do que respostas. A onda de calor afetou vários países europeus da mesma forma. Temperaturas extremas que mantêm o corpo humano sob pressão térmica 24 horas por dia e, portanto, com mortes associadas ao calor. Dizem as autoridades e os especialistas que também nos dizem que estas vagas sempre existiram, mas que a probabilidade de se repetirem na Europa aumentou. Até à próxima, teremos tempo de implementar medidas ou vamos depender de ar-condicionado, que nos países do norte da Europa não é a regra, sobretudo em edifícios públicos. Vamos concretizar políticas públicas de combate à desigualdade social ou deixar andar? Mudar a mentalidade ou continuar a confiar? Confiar em quê? Confiar em quem? São perguntas como este calor, insustentáveis.
0: 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No regresso à música, para já, ficamos com John Cougar, Mellencamp.

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1: E a esta hora ficamos com os habituais conselhos e sugestões no TSF Pais e Filhos, com a edição de Maria Ramos Santos.
2: O cenário em muitas casas é o seguinte: a hora de deitar aproxima-se, mas os ecrãs continuam ligados. Pode parecer um momento de distração, mas na verdade está a prejudicar gravemente a qualidade do sono de uma criança, como explica Teresa Rebelo Pinto, terapeuta do sono.
3: Bom, os ecrãs deveriam ser desligados pelo menos uma hora antes de ir para a cama. Pelo menos, digo eu, porque muitas vezes seria até benéfico que fossem desligados mais cedo. Hoje em dia parece que há assim uma certa dificuldade nas famílias de descobrir atividades para se fazer ao serão e ao final do dia. Parece que estamos todos muito cansados e que é mais prático ficar cada um em seu ecrã. Mas em relação ao sono, utilizar ecrãs na cama é muitíssimo prejudicial por vários aspectos. Um deles tem a ver com a exposição a estímulos, são estímulos luminosos que podem atrasar o início do sono.

0: Emissão da TSF, estamos agora a 24 minutos das 10 de noite. Recuperamos já a seguir as notas de autor, que esta semana tem a assinatura de Sérgio Godinho.
1: Está neste momento em cartaz um filme chamado Magalhães, de um cineasta, se não me engano, filipino, interpretado, protagonizado pelo Gael García Bernal, e que fala precisamente da epopeia de Fernando Magalhães, que é algo que me apaixona, sempre me apaixonou, esse rumo, essa viagem ao desconhecido e à descoberta permanente. Sabia-se que havia uma passagem pelo sul da América do Sul, como é evidente, que depois mais tarde veio a ter o seu nome, mas que foi assim, um caminho realmente para um novo oceano e aquilo que veio a ser a volta ao mundo, aliás, não terminada por Magalhães, que morreu precisamente nas Filipinas, mas terminada de qualquer maneira, e que abriu um novo, foi a primeira viagem de circunavegação. A mim apaixona-me muito esse tema e quero ver o filme.
0: Notas de autor, a habitual parceria da TSF com a Sociedade Portuguesa de Autores. Ao longo desta semana, as notas de autor têm a assinatura de Sérgio Godinho.
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0: Avançamos agora para os negócios em português, edição de Ana Maria Ramos.
14: O fluxo de visitantes portugueses, brasileiros e britânicos acima da cota dos 800 metros de altitude coloca a Serra da Estrela no topo da procura do turismo de saúde e bem-estar. Nesta altura, as reservas crescem entre 25% a 30% na montanha para o verão, mas foi o inverno que teve picos nos meses de janeiro e fevereiro. Registou um aumento de 14,5% das estadias, mais de 179 mil dormidas, cerca de 90.100 hóspedes. Nesta altura, existem vários projetos de investimento em curso, desde a unidade de 4 estrelas em Loriga, na zona de Ceia, ao alojamento boutique em Manteigas, ou mesmo à Casa dos Médicos nos Montes Irmínios da zona da Covilhã. E um pacote de 3,9 milhões de euros do Turismo de Portugal para financiar 12 projetos focados também na valorização de infraestruturas de apoio aos visitantes, incluindo cicloturistas, para consolidar a rede do turismo ativo. Argumentos para visitar a região, com dados avançados por Diana Gabriel, a diretora de comunicação da empresa de gestão turística local, a Turistrela.
15: A perspectiva é positiva, esperamos que este crescimento se continue a verificar. Portanto, já temos várias reservas, temos muitas marcações, ainda não há dados oficiais, talvez mais para a frente, mas para já, sim, a perspectiva é bastante positiva.

0: balanço do inverno é muito positivo. Nos primeiros meses de 2026, a nossa região registrou cerca de 179 mil dormidas, ou seja, mais 14,5% do que no mesmo período do ano passado. E destas dormidas, mais de 60% foram no núcleo turístico da Serra da Estrela, isto é, na Covilhã, Ceia, Manteigas e Gouveia. Ou seja, isto mostra que a Serra da Estrela tem vindo realmente a afirmar-se como um destino de todo o ano. E a Serra da Estrela tem vindo a afirmar-se como um destino de saúde e bem-estar. As pessoas procuram cada vez mais a nossa Serra nesse sentido. E tem-se notado um crescimento não só de inverno, ou seja, a Serra da Estrela já não é só neve, é também um destino de montanha, de atividades ao ar livre, experiências ligadas ao bem-estar, gastronomia. E para o verão, a procura por destinos de natureza e montanha acho que é algo que continua a crescer, e a nossa serra tem paisagens, praias fluviais, tem trilhos, tem também temperaturas mais amenas nestes dias de maior calor, e a nossa zona tem sido a ser cada vez mais um foco para o turismo de Portugal. Existem vários investimentos em curso. A Turistrela está em desenvolvimento com vários projetos. Ainda não posso revelar muito sobre isso, mas também está relacionado com esse apoio do turismo de Portugal, nomeadamente a nível de museus. E neste momento a estância está fechada, as pistas estão fechadas para manutenção, para prepararmos também a próxima época, que também queremos apresentar novidades e alterar aqui um pouco a logística.
1: A Turistrela espera ver crescimento do turismo na serra mais alta do continente também no verão, após o aumento a dois dígitos no inverno, dominado por visitantes do Brasil, Reino Unido e Portugal.
2: Negócios em português, edição de Ana Maria Ramos.
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2: Mas daqui a pouco em antena vamos ter a Ansiedade Crónica com a assinatura de Afonso Reis Cabral. Para já, e porque é quarta-feira, tem a palavra Paula Cordeiro.
6: Num dia de calor, falo-vos de quê? Calor, obviamente. Há dias conversava com uma amiga que vive fora de Portugal, num país do centro da Europa. Não interessa qual, estão todos a passar pelo mesmo. Agora, também estamos. Talvez menos, ou talvez mais habituados. Essa amiga dizia-me que ia usar gel para as pernas pesadas nos pés, para se refrescar. Era noite, em casa e na rua, a mesma temperatura. As casas, onde vive, foram feitas para reter o calor e não há ar-condicionado em lado nenhum. Ventoinhas também não há muitas, dizia. Ou são baratas e ineficientes, ou muito grandes e caras. E acrescentou, ninguém quer um mono desses na sala. Nós por cá temos monos com fartura. As casas são frias no inverno, quentes no verão, mais quentes ainda nesta situação. É uma vaga de calor. Vai passar, afirmava essa minha amiga. E pensei, será? Vai passar ou voltar ainda com maior intensidade? Na verdade, sabemos que não vai passar, que tudo isto é normal, mas agora está a piorar. Vagas de calor sempre existiram, tal como as tempestades, os incêndios, os tsunamis. Na Europa e também no mundo, não sabemos muito bem como lidar. Aqui, na Europa e, de certa forma, ainda mais em Portugal, estamos pouco preparados para os extremos. Fomos sempre Mellanmjölk, como dizem os suecos. Mellanmjölk é leite meio gordo, a metáfora para o que é assim assim, normal, sem grandes emoções. As emoções, se assim quisermos dizer, estão ao rubro e as pessoas estão a morrer. Portugal é um país de verões quentes, por vezes demasiado quentes, e tem sido poupado ao calor que assola a Europa. Agora está calor. E se aqui só nos lembramos de comprar aquecedores quando faz frio e ar-condicionado quando faz calor, o que dizer de quem nunca teve sequer essa necessidade? Os aparelhos de ar-condicionado esgotaram na Alemanha. Como sobreviver a uma canícula que derrete corpo e mente? Aguentar? E se a coisa se repetir indefinidamente com picos que não nos deixam respirar? Na Etiópia, lembrava uma outra amiga, o pastoreio está a acabar. Não dá para aguentar, a terra está completamente seca. E sobre tudo isto, tenho mais perguntas do que respostas. A onda de calor afetou vários países europeus da mesma forma. Temperaturas extremas que mantêm o corpo humano sob pressão térmica 24 horas por dia e, portanto, com mortes associadas ao calor, dizem as autoridades e os especialistas, que também nos dizem que estas vagas sempre existiram, mas que a probabilidade de se repetirem na Europa aumentou. Até à próxima, teremos tempo de implementar medidas ou vamos depender de ar-condicionado, que nos países do norte da Europa não é a regra, sobretudo em edifícios públicos? Vamos concretizar políticas públicas de combate à desigualdade social ou deixar andar? Mudar a mentalidade ou continuar a confiar? Confiar em quê? Confiar em quem? São perguntas como este calor, insustentáveis.
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2: Passa a ansiedade crónica de Afonso Cabral Reis.

0: As memórias na ordem. Volta e meia é preciso pôr as memórias na ordem. Quando se vive muito cotidianamente na casa imensa da nossa cabeça, as memórias desarrumam-se sozinhas onde a deixamos. As pessoas também se desarrumam. Deixámo-las quietas no passado, mas quando voltamos a elas, nunca estão no mesmo sítio. Eu ponho as memórias em ordem nas alturas mais propícias. Quando mudou o ano, nos natais, nas férias, quando alguém faz anos, sobretudo se esse alguém calha de ser eu. Vario a cronologia de trás para a frente ou de frente para trás, mas sigo sempre onde as pessoas que já passaram, umas mortas, outras nem tanto, decidiram desarrumar-se intensamente. É onde dá mais trabalho pôr as pessoas na ordem. Em tempos podia falar-lhes, em tempos elas também me falavam. Agora só posso imaginá-las, a ver se as vejo melhor. O Sr. António, que engraxava os sapatos na Praça da República por 1 ou 2 euros, ainda é capaz de dar 2 toques de lado no sapato para eu trocar o pé. Uma prima, demasiado velha para ser prima, ainda me deixa visitá-la depois das aulas a caminho de casa. Teimosa, explica-me o processo da retenção de líquidos e que um acidente a jogar futebol impediu o marido de ter filhos. Nesses sítios desarrumados, ainda são 7 da manhã e eu, sentado na escadaria do colégio, assobio à Dona Teresa, que por fim abre a porta para eu entrar. Dava-me um certo gosto de solidão avançar sozinho pelos corredores adentro. E ainda me sento no beiral da janela a ler à espera dos amigos. Só que hoje é raro eles aparecerem a tempo da primeira aula. Eu acho que um rapaz de 10 anos já não se parece comigo, mas ele teima em continuar a ser eu. Espero sempre que um sapato só brilhe depois de engraxado pelo Sr. António. Qualquer perna inchada é da minha prima, dela e do marido sem futebol e sem filhos. E mesmo dispensando os assobios, dá-me gosto de estar um pouco só, sobretudo se os amigos estão para chegar. Costumava guardar os meus escritos numa pasta de computador chamada Alter Ego. E talvez isso mereça uma memória inteira, mais arrumada. Mas agora surgiu de arrasto, porque pôr em ordem as pessoas também é escrevê-las sem ordem alguma. Sempre é preferível do que andar desabitado, sem espaço no crânio, longe das pessoas que pedem por ser lembradas. É bom que não as deixemos quietas por muito tempo. Como nunca estão paradas, um dia procuramos-las com tanta saudade, mas não as conseguimos encontrar. Desarrumaram-se demasiado longe da nossa memória. Às tantas, olho para os sapatos e percebo que perdi o gosto de andar com eles bem engraxados.
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1: Passa a música dos Pink Floyd, Learning to Fly, leva-nos até muito perto das notícias às 10. Lembro que logo depois em antena vamos ter mais uma edição do... Depois das notícias vamos ter mais uma edição do podcast Dia de Reflexão. Hora certa, estamos a 8 minutos das 10. Boa noite.

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2: Boa noite, são 9h58, menos uma hora nos Açores.
3: Roberto Martínez diz que esta quinta-feira em Toronto começa um segundo Mundial, diz o selecionador que os jogadores têm fome. O balneário está preparado e unido para defrontar a Croácia. Vai haver um agravamento das previsões do tempo para os próximos dias. O IPMA colocou 12 dos 18 distritos de Portugal continental com aviso vermelho. José Luís Carneiro esteve esta tarde em Grândola para provar a acusação que fez ao governo e mostrar 10 casas prontas há 2 anos, mas ainda por habitar.
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2: Temperaturas atualizadas, estamos agora com 20 graus em Ponta Delgada, 25 em Lisboa, 27 em Faro, 28 no Porto. Avançamos agora para a edição das 10 com Gabriela Batista.
3: Roberto Martínez garante que os jogadores estão preparados e prontos para defrontar a Croácia, um jogo que diz marca o início de um segundo Mundial.
4: Agora estamos numa situação que começamos o segundo Mundial com todos os jogadores com muita fome, com muita vontade e posso dizer com preparados, porque tivemos 3 jogos que foram importantes nesse nível. Os minutos não é importante. O que é importante é que todos os jogadores estejam preparados para ajudar a equipa, seja no 11 inicial, seja no 11 que termina, seja no banco para continuar a caminhada.
3: Roberto Martínez respondeu assim quando foi questionado pelos jornalistas sobre o facto de haver alguns jogadores com poucos minutos de jogo. O selecionador nacional diz também que a equipa está unida, tem força para jogar contra a Croácia. Sublinha ainda que os últimos 3 jogos da fase de grupos serviram para ajustar a equipa portuguesa.
4: Conhecemos muito bem a Croácia, é diferente e acho que a equipa está muito bem preparada. Quando falo de estar preparada é porque já são 3 jogos, já tivemos momentos para ajustar, alinhar, já são muitos treinos juntos e a equipa tem muita força. A força que é a união do grupo, o compromisso dos jogadores, representar a Portugal. E isso é essencial. Amanhã o que precisamos? Temos a força, temos a preparação. Amanhã falta poder acreditar, ter a coragem de acreditar. E isso é só com sucesso e ganhar o jogo. Então o foco é esse. Não é o aspecto táctico de todos os jogos que tivemos contra o Congo, Uzbequistão e Colômbia. Ajudam a preparação. Não são problemas para o jogo de amanhã.
3: Roberto Martínez desvalorizou também as críticas.
4: O barulho de fora é normal. É a seleção, há muita paixão, não só em Portugal, acontece em todas as outras seleções. Então, o balneário está preparado, está unido e agora precisamos de ganhar.
3: Já a Vitinha, que esteve esta noite de novo numa conferência de imprensa da Seleção Nacional neste campeonato, admitiu que a equipa tem de melhorar se quer vencer a Croácia esta quinta-feira. Mostrou-se também compreensivo com as críticas que a seleção tem recebido, afirmando que há vontade de melhorar. Os jogadores, diz Vitinha, sabem que a margem de erro é pouca ou quase nenhuma. O jogo entre Portugal e a Croácia está marcado para a meia-noite, hora de Portugal continental. Vai ser jogado em Toronto, no Canadá. Esta noite, mais um jogo dos 16avos de final. A Bélgica e o Senegal estão a jogar. A partida está no intervalo e, nesta altura, o Senegal está a vencer a Bélgica por 1-0. Sendo que, nesta altura, a Inglaterra já garantiu um lugar nos 8avos, depois de ter eliminado a República Democrática do Congo por 2-1. A República Democrática do Congo marcou primeiro. A vitória de Inglaterra foi conseguida graças aos 2 golos de Harry Kane. No domingo, já na cidade do México, a seleção de Inglaterra vai defrontar o país anfitrião, a seleção do país anfitrião deste Mundial, a seleção do México. No sismo da Venezuela estão confirmadas as mortes de 75 portugueses e lusodescendentes, segundo os dados do Ministério Português dos Negócios Estrangeiros. Entre as vítimas há 12 crianças, há agora 66 cidadãos portugueses desaparecidos. As autoridades venezuelanas, também no novo balanço provisório, subiram para 2.295 vítimas mortais. Há agora mais de 10.500 feridos. A presidente interina da Venezuela, no balanço que fez esta noite, adiantou que já foram registadas 782 réplicas, mas diz também a presidente interina da Venezuela que a frequência e a intensidade dos sismos têm diminuído nos últimos dias. O Instituto Português do Mar e da Atmosfera vai alargar o aviso vermelho a mais distritos a partir de quinta-feira. O aviso começou por abranger Lisboa e Setúbal, mas vai incluir também os distritos de Santarém, Porto Alegre, Évora e Beja, sendo que na sexta-feira Viana do Castelo, Braga, Porto, Aveiro, Coimbra, Leiria sobem também ao nível mais grave. Ou seja, entre quinta e sábado, 12 dos 18 distritos de Portugal continental vão enfrentar dias e noites de muito calor, valores extremamente elevados de temperatura, quer da temperatura máxima, quer da mínima. Esta tarde, desde Paris, o Presidente da República juntou-se aos pedidos feitos pelo Governo. António José Seguro pede aos portugueses que sigam as instruções das autoridades e que também protejam as florestas dos incêndios.
5: O fundamental neste momento é que todos nós possamos dar um contributo para a prevenção dos incêndios que podem ocorrer com esta onda de calor e para a proteção dos cidadãos mais vulneráveis.
3: Já hoje a Direção-Geral da Saúde divulgou recomendações aos municípios para protegerem as populações das elevadas temperaturas. A DGS indica 4 grupos de população que considera mais vulneráveis: pessoas com mais de 65 anos, crianças com menos de 5 anos, grávidas, também pessoas com doenças crónicas e deficiência ou dependência, quem vive sozinho ou em situação de sem-abrigo. A Direção-Geral da Saúde pede também cuidados para os trabalhadores que estão expostos ao calor. No Conselho de Vinhais, a Polícia Judiciária teve um homem com 67 anos, suspeito de ser responsável por um incêndio rural. Segundo a Polícia Judiciária, a investigação que foi feita indica que este homem ateou vários focos de incêndio onde havia vegetação seca, abandonando depois o local. O incêndio propagou-se a terrenos públicos e privados, destruindo castanheiros e carvalhos. A Polícia Judiciária adianta que a intervenção dos bombeiros evitou que uma mancha florestal fosse destruída, evitou também que populações e localidades próximas ficassem em risco. O homem já foi presente a um juiz que aplicou como medida de coação o termo de identidade e residência. Em Alfândega da Fé, um incêndio obrigou esta tarde ao corte da estrada municipal 611, uma estrada que liga Cardanha, no concelho de Moncorvo, a Gouveia, no concelho de Alfândega da Fé. Este incêndio começou perto das 4 da tarde, está a consumir mato e, para já, não coloca habitações em risco. Uma fonte da Proteção Civil adiantou à agência Lusa que o incêndio, com duas frentes, têm ambas uma extensão de 1 quilómetro. Na terça-feira, no encerramento das jornadas parlamentares do Partido Socialista, José Luís Carneiro tinha acusado o governo de manter fechadas habitações prontas a ser usadas. Esta tarde, o secretário-geral do PS deslocou-se a Grândola para mostrar que falou verdade na acusação que fez.
6: Há casas que estão prontas há 2 anos, que foram financiadas com o Plano de Recuperação e de Resiliência, numa decisão do governo do Partido Socialista, e que aguardam pela sua função social, particularmente neste caso, em relação a pessoas que são especialmente vítimas e estão em circunstâncias de especial vulnerabilidade. Isto significa que as pessoas podem confiar na palavra do secretário-geral do PS. Quando o secretário-geral do PS usar da palavra, as pessoas podem confiar naquilo que lhe está a dizer. E é isto que eu hoje queria demonstrar com esta deslocação que aqui fiz de propósito, para mostrar que isto que aqui está é um facto e o governo não pode invocar desconhecimento.
3: São 10 moradias T1, T2 e T3 que ficaram prontas em outubro de 2024. José Luís Carneiro insiste nas perguntas.
6: Hoje aparecia como uma afirmação, eu fiz uma pergunta. E a pergunta foi se, por um lado, estavam a aguardar que o povo se esqueça de que foram obras planeadas, lançadas, executadas pelos governos do PS. É uma pergunta. Ou se estão à espera por algum ato eleitoral e que vão deixando de ficar isto até um período mais próximo de um ato eleitoral. Em qualquer circunstância, isto seria inadmissível, inaceitável. Vi que houve uma sufraguidão para tentar desmentir aquilo que eu tinha afirmado. Como se vê, aquilo que eu tinha afirmado é factual. Há outras que nós procuraremos também, outras e outros investimentos, não apenas habitações, mas também equipamentos sociais.
3: Não são casos únicos, garante o secretário-geral do Partido Socialista, que esta tarde esteve em Azinheira dos Barros, no concelho de Grândola, onde foram construídas 10 casas com verbas do Plano de Recuperação e Resiliência e que ainda não foram atribuídas a ninguém. A GNR alerta para os riscos de acidentes graves causados por corridas ilegais nas autoestradas. Há poucos dias, a GNR surpreendeu e pôs fim a mais uma. Aconteceu na A12, entre Pinhal Novo e Setúbal. Foram apreendidos 7 veículos alterados para alcançar grandes velocidades. Alguns seguiam a mais de 200 km por hora. Fátima Valente.
7: Os riscos são para quem conduz os carros a alta velocidade, mas também para quem para ver. O capitão da GNR, Celso Pereira, alerta para a possibilidade de acidentes graves.
8: Por vezes, estes fenómenos têm também pessoas a assistir aficionados e que acabam por ser um potenciador do risco e acabam por, entre aspas, ajudar a que ocorram estes fenómenos, este tipo de assistência. Agora estão-se a colocar, naturalmente, num risco rodoviário maior para eles também. Já acrescido pelo outro fator da corrida que lá está a ocorrer.
7: Os radares na ponte Vasco da Gama ajudaram no combate às corridas ilegais, mas o capitão explica que o fenómeno está longe de ser eliminado a nível nacional.
8: Concordo para este fenómeno, naturalmente, a configuração da via e o tipo de vias que se procura para realizar e períodos horários também que se procura para realizar este tipo de atividade.
7: No último fim de semana, uma corrida entre o Pinhal Novo e Mitrena, na A12, acabou com a GNR a interceptar vários condutores e a impedir fugas em contramão.
8: Temos já alguma experiência já nesta matéria, a Seguridade de Trânsito da GNR, quando policiamos já prevemos que é possível de ocorrer e já temos mecanismos e táticas que impedem depois que existam essas fugas e têm versões em sentido contrário na autoestrada. Portanto, apesar de haver essa intenção e terem tentado, não a lograram.
7: Celso Pereira apela aos condutores para não entrarem em corridas nas autoestradas e alerta para o que se vê nas redes sociais.
8: Apelar também, e hoje em dia é necessário fazê-lo também, a quem promove nas redes sociais, seja Instagram, Facebook, TikToks, este tipo de fenómenos, porque acaba por ter um efeito em cascata e que parece quase como aceitável efetuar este tipo de condutas e acaba por ser suscetível de aumentar o número de praticantes de MEMAs.
7: Já para os condutores que detectem este tipo de infração, a recomendação é denunciar ao posto de trânsito da GNR mais próximo.
3: Recomendações renovadas pelas autoridades depois deste último episódio de corridas à margem das regras, com riscos para quem participa e quem assiste. Aconteceu há dias na Autoestrada 12, entre o Pinhal Novo e Setúbal.
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2: No fim de uma semana neste mundo em turbilhão, sentamo-nos à mesa para o dia de reflexão.
3: E sejam bem-vindos a mais um Dia de Reflexão aqui na TSF, o podcast onde vamos descobrir se também temos de indenizar José Sócrates ou não. Eu sou José Paiva Capucho e já tenho aqui comigo João Maria Joné, Maria Escaja e Zé Pedro Silva. Olá a todos. Olá a todos. Olá.
4: Bom dia,
3: olá.
4: E tarde, noite.
3: Olá. Isso. Vamos prosseguir para o nosso café.
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3: Ora bem, a minha piadinha seca não foi inocente porque, ao que parece,
5: não,
3: o tribunal... Eu não estou a dizer que foi engraçado,
5: não,
3: até porque
5: só foi seca,
3: podem
5: foi
3: deixar
5: piada.
3: Terminar a frase.
5: Verdade.
3: Tribunal condena Estado, portanto todos nós, a pagar 15 mil euros a José Sócrates por violação do segredo de justiça. Entretanto, o juiz, o famoso juiz Carlos Alexandre, arrisca um processo disciplinar na sequência de várias publicações e comentários feitos na rede social Facebook. João Maria Joné, porquê é que escolhemos este tema para café? É divertido sabermos que este podcast vai ter que desembolsar qualquer coisa para ajudar o amigo da Ericeira?
5: Já fizeste a conta? É que ainda por cima podemos fazer a conta já com os 11 milhões, não é? Dividir por 11 milhões em vez de...
3: Então, quanto é que dá?
5: Que sai mais barato.
3: Pois é.
5: Então...
3: Só dá, nossos quatro, pode ser a nossa parte.
5: Dá 0,001 cêntimos por português.
6: Portanto, mas achas que os imigrantes devem pagar uma vez que só chegaram cá depois de só
5: um décimo de cêntimo?
6: Temos que os
4: boa
6: poupar.
4: Questão, boa questão. Não, mas não, a questão
6: não
4: é chegar
6: ao
4: cabo José Sócrates, é chegar ao cabo pós-violação do segredo de justiça.
6: Também chegaram pós-violação do segredo de justiça.
4: Não chegaram todos, alguns já cá estavam, já conheci imigrantes cá antes disso.
6: Ah, está bem, sim, certo. Diga este milhão e 400, não.
4: Ah, este em específico.
5: Pois, alguns também haviam de estar.
6: Mas dividimos, tem que dividir.
5: E dividimos e assim fica mais barato, que também é.
3: É isso.
5: Pronto,
3: ainda vamos à Espanha com sorte.
5: E se nós que somos, pelo menos eu, que sou pró-imigração também, porque quero um bolo maior para crescermos mais todos, também tem que ser para pagarmos mais todos.
3: Claro.
5: E portanto, cada um vai pagar o seu décimo de cêntimo a José Sócrates, partem uma moeda de um cêntimo em 10 e mandam por carta registada para a Ericeira, não é?
3: Sim, sim, claro. Esta condenação era expectável?
5: Claro que é.
3: Desculpa.
5: Mas um homem teve preso 2 anos. Eu, atenção, nada me faz simpatizar com José Sócrates, antes pelo contrário. É uma figura até que me irrita um bocadinho.
3: Por acaso nunca te ouvi falar sobre José Sócrates.
4: Isso é porque não andaste a ouvir o podcast no ano que estiveste fora.
3: Não, mesmo quando estava, também não ouvia.
4: Ah.
5: Mas não tendo simpatia nenhuma, eu sou. Tenho esta coisa esquisita, que é que sou contra violações do segredo de justiça. Acho que as coisas não se deviam saber, os arguídos não deviam saber as coisas primeiro pelo Correio da Manhã e depois pela notificação do tribunal. Essa é uma ideia revolucionária.
3: E às vezes não é só por causa do Correio da Manhã, é por outro jornal.
5: É uma ideia revolucionária que eu tenho. A outra ideia revolucionária que eu tenho é que, se uma pessoa for para ser presa, tem que se condenar a pessoa a ser presa e não prendê-la, tipo, ah, isto cheira-me que este gajo, eu vou conseguir prendê-lo. Portanto, agora fica aqui preso 2 anos e depois logo se vê se eu o consigo prender ou não. E quando uma pessoa analisa os comentários do Facebook do juiz Carlos Alexandre, juiz entre aspas, que aquilo não é nada, só pode chegar à conclusão que este país está completamente perdido, porque não só pode haver motivação política nos juízes, e odiosa e ressabiada, como ela depois é usada de forma a lesar o Estado. Que é, o doutor Carlos Alexandre decide que quer prender bandidos que não gosta. Não tem provas, não consegue provar. Manda-os prender. Depois não consegue provar, chateia-se, manda para os jornais a informação. Ou ele ou outros, ou quem quer que seja.
3: Mas nós já tínhamos percebido isso muito cedo. Isso é que é preocupante. Não, motivação política, pelo menos a suposta de Carlos Alexandre.
5: Não, que isto se passa, nós já sabíamos. Agora, ser este nível de escândalo, que há uma pessoa que está a escrever no Facebook comentários que são indistinguíveis de um bot que estivesse a ser pago pelo Partido Chega, é de facto preocupante, porque descredibiliza muito a magistratura e descredibiliza a justiça portuguesa, que me parece que podia ter um caso bastante sólido a apresentar contra José Sócrates, e podemos ter muitas críticas à forma como ele se está a aproveitar de algumas garantias, e isso é um problema que se calhar precisaria de reformas, se calhar não, de certeza. Mas por outro lado, vemos a maneira de caça às bruxas como a justiça acaba por agir, e pensamos, bem, se calhar ainda bem que estas garantias estão aqui, porque está aqui gente maluca a exercer este poder de Estado que pode destruir a vida de pessoas. Ninguém tem pena do José Sócrates, não é? Também não se pode dizer provavelmente que ele tenha uma vida infeliz, ou não parece.
3: Se calhar não sabemos, não temos nenhuma medição do que é que os portugueses acham sobre o José Sócrates aos dias de hoje, para não.
5: Não sei.
3: Não é que seja, quer dizer, quem é que vai fazer esta pergunta, mas
5: sim, não
3: é
5: sei.
3: Difícil avaliar.
5: Não sei. Podia-se fazer uma sondagem, de facto. Já não há muitas, mas podia-se fazer. Mas sim, ninguém tem pena, ninguém se compadece de uma pessoa que, oh meu Deus, a sua possibilidade de ser Presidente da República 10 anos foi arruinada. Pronto, não é a coisa. Mas este caso é o caso das centenas ou milhares de pessoas que cheiram mal a um juiz num julgamento qualquer de desinteressante e acabam presas não sei quantos anos. Nós temos imensa gente presa em prisão preventiva. E se dizem que o José Sócrates estava mais ou menos bem instalado em Évora, eu acho que isso não é verdade para muita gente que está presa em prisão preventiva. E isto é um problema estrutural do país que era preciso resolver, porque a justiça tem que ser uma coisa credível e não é. Portanto, não me surpreende que o Estado pague esse valor. De todo.
3: Estava aqui a ver, Zé Pedro Silva, na notícia, que este caso tem demorado imenso tempo e o tribunal que prestou esta condenação justifica a demora da fase de inquérito com o elevado grau de complexidade da investigação envolvendo cooperação judiciária internacional, perícias técnicas e milhares de documentos. Ou seja, além disto tudo ser bastante ridículo, ainda calha, quer dizer, não se ver justiça feita. E em vez de ser o Estado a condenar, ficam estes técnicos e estes juízes e estes magistrados a olhar para isto e pensar, então, e o trabalho todo que eu fiz, afinal é o Estado que, aliás, é o Tribunal que condena o Estado a pagar José Sócrates.
6: Vou-te dizer uma coisa, isso foi uma belíssima pergunta. E eu vou-te já explicar porquê. Porque eu acho que é mesmo esse o ponto. Este café está seríssimo, mas olha, é a vida, também não pode ser só brincadeira. Não é?
3: Pois é.
6: Pois,
3: não é, eu também estou muito menos
6: engraçado. Os tempos não estão para cá. Porquê que eu acho que isso é interessante? Repara. Muito, eu tenho que concordar com o João e com qualquer pessoa, quer dizer, a violação do segredo de justiça.
4: Então, agora vamos todos concordar, não, anda certo.
6: Quanto à violação do segredo de justiça, ninguém pode tolerar tais métodos. Pronto. Aqui é preciso ver que José Sócrates pedia 200 e tal mil euros.
3: 205.
6: Pronto. Teve um grande desconto: 15 mil. 15 mil deve pagar advogados, enfim. Que ele não encontra para um processo. Mas depois encontra por outro. E, aliás, vou rematar uma das coisas que eu tinha para dizer já, que é, José Sócrates pôs o Estado português em tribunal por violação de segredo de justiça. Fez muito bem. E o Estado português foi condenado. Fez muito bem. Mas eu penso que o Estado português devia também pôr José Sócrates no banco dos réus com mais um processo por obstruir a justiça. E, portanto, e pedir 200 mil euros também. Que isto, esta
5: depois
6: questão,
5: ser 15 e anular.
6: Não para ser 200 mil mesmo, é que esta questão de não ter advogado é uma aldrabice.
3: Ah, sim.
6: Pronto.
3: Sim,
6: porque
3: já aqui falámos disso.
6: Tem advogados em todos os processos. Não pois. Tem naquele que quer atrasar. Portanto, está a obstruir a justiça. Portanto, agora venceu, e venceu com razão. Parabéns à prima. Agora o Estado tem que lhe dar também a resposta, não é? Porque isto é, a justiça é isto. O José Sócrates, quando não arranja advogado, não está a exercer direito nenhum. Está a obstruir a justiça. Pronto. Agora, para a parte mais filosófica sobre estes sistemas todos.
3: Isto não atrapalha, não é? Eu se fosse, tivesse a trabalhar nesta operação, pensava.
6: Repara, é que a questão da.
3: Só me apetecia dizer palavrões.
6: É um bocado isso. Se tu pensares, o caso dos juízes, o caso do Alexandre, o processo é todo muito mau.
3: Desculpa, é que nós falamos pouco das pessoas que estão de facto a trabalhar no caso.
6: Esse é o ponto.
3: Eu não sei. Juiz e...
6: Esse é o ponto. Leva muitas vezes, não, condenando sempre, não podendo aceitar, acho mesmo muitas vezes que certas violações. São os agentes da justiça a tentarem pôr cá para fora qualquer coisa que lhes dê. Porque repara, o José Sócrates, quando começa a ter todas aquelas suspeitas e os indícios, nós fomos tomando conhecimento também, porque, e aí não foram fugas de informação, tivemos conhecimento dos indícios, o que é que veio dizer? Que a bala política não queriam que eu fosse candidato a Presidente da República. Bom, eu admito que quem esteja a investigá-lo há um ano ou dois ou três e tenha provas relativamente sólidas, indícios muito fortes, como era o caso, queira de alguma forma dizer, olha, não estou a perseguir ninguém politicamente, não é? O problema aqui é sempre o mesmo. É a demora da justiça, a lentidão. Nós temos aqui ao lado um caso, em Espanha, o caso da corrupção que envolve o PSOE. Quer dizer, o caso remonta, os factos remontam a 2018, salvo erro.
7: Portanto, 4 anos depois de Sócrates. Em 2021 inicia-se o processo.
5: 4 anos depois de...
7: É 2014, Sócrates.
5: De prisão preventiva, sim, não é? 4 anos depois do início do processo.
7: Sim, não, o processo é mais tarde. Agora, em 2021 arranca todo o processo em Espanha. Temos já condenados.
3: Pois. Quer dizer, podíamos transitar a operação para Espanha.
7: E o processo não é complexo? Claro que é complexo também. Muito complexo, envolve muita gente. Começa agora, o último a aparecer é Zapatero. Portanto, quer dizer, em causa está alguém que está a vender as informações para os jornais com o objetivo de denegrir a imagem? Não, é uma líquida da justiça em que os... parece-me a mim, não é? Em que os agentes, como digo, a investigação da Polícia Judiciária, os procuradores do Ministério Público, ficam anos e anos a olhar, sem hipótese de se defenderem, porque não se podem defender, e sempre sob suspeita de estarem numa cabala contra alguém. E eles às vezes têm vontade de dizer: eu não estou numa cabala contra ninguém, olhem para estes indícios, não é? Porque são fortes ou não são fortes. Por comparação, temos a Operação Influencer, não é? Que na sua gênese os indícios são muito frágeis.
5: Mas se a vontade fosse tudo na vida, não é? As pessoas têm que se controlar.
7: Têm que se controlar. A questão é que eu, para matar o problema, tenho duas hipóteses. Ou vou permanentemente atrás, de fugas de justiça, em que em países com liberdade de imprensa é muito raro não existir. Onde é que não houve no caso... Houve no caso
4: é tem, normal existir houve no caso agora, cura em Fran- sempre.
7: Houve no caso Betancourt em França, quer dizer, em Espanha há imenso, não é? Em Espanha temos áudios, portanto é sempre difícil controlar isso. A forma mais eficaz de se combater todos estes vícios da justiça é fazer com que ela funcione. Tu olhas para mim com uma cara.
3: Não é que tu olhas para mim com uma cara. Que vocês acham sempre que eu vou terminar, mas eu tenho que ser
7: mesmo. Não, olhas para mim com uma cara e calei-me imediatamente.
3: Não é nada disso. Pode acrescentar alguma coisa se quiser.
7: Não, agora não acrescento.
3: Pronto,
7: primo.
3: Foi tão bom que. Maria Escaja, já foste à Ericeira? Ver se as pessoas celebraram esta condenação.
4: Recentemente não vou à Ericeira há muito tempo.
3: Não costumas ir?
4: Não costumo, não frequento muito a Ericeira.
3: Mas não seria interessante perceber se os ericeirenses. Ficaram contentes com esta condenação?
5: Perguntaram ao Mateus Nunes.
4: Eu diria que estão um pouco a marimbar ou não. Não sei bem como responder a isso. Eu diria que
3: estou a tentar voltar à gente do
4: que
3: café.
4: Que os ericeirenses querem lá saber, nem todos.
5: Se fossem 200 mil euros, talvez ajudasse no consumo, não é?
3: Vês.
4: Sim, 15 mil tipo, também não vai fazer assim uma diferença brutal na economia local.
3: Mas aqui, 15 mil, não sei que sejam da Ericeira aos advogados. Quanto é que lhe vai calhar no bolso?
4: Não fiz as contas.
3: Alguém sabe?
4: Não.
5: Isso taxa-se? Não taxa?
3: Pois, não sei.
4: É uma boa questão. Eu acho que não pode ser taxado.
7: Neste caso, como é jogo de sorte ou azar, ele vai com 20%.
4: Não, indenizações acho que não são taxadas.
7: Imposto sobre o jogo, eu aplicava aqui 20%.
3: É patrocinado pela Betclic, este pagamento.
4: Que horror, que junção.
3: Estou a brincar.
4: Que terrível, de coisas terríveis. Tipo, José Sócrates, Betclic, é só...
3: Pronto, lá vai a Maria Escaja.
4: Não, eu não tenho qualquer amor por José Sócrates, antes pelo contrário, mas é lógico que o segredo de justiça não pode ser violado e é uma coisa muito comum por cá. O José Pedro estava a dizer que... O que tu disseste? Agora também já não me lembro. Não, mas é que qualquer processo mais mediático é fugas atrás de fugas. O Ministério Público não pode agir desta forma e eu acho bem que o Estado seja condenado a pagar. Pode ser que assim, finalmente, comece a ter mais cuidado, mais, um pouco mais de parcimónia na forma como vazam informação. Tu estás a mexer no teu telefone e estás-me a baralhar.
3: Mas é que eu tenho que pôr este cronómetro.
4: Exato, essa. O Zé Pedro estava a mandar mensagens no WhatsApp. O Zé Pedro não. O Zé Paiva estava a mandar mensagens
3: a ver
4: no WhatsApp.
3: O cronómetro.
4: E, portanto, é uma vergonha a forma como o segredo de justiça é permanentemente violado. Às vezes que as pessoas quase esquecem que ele existe. A forma como se reproduzem notícias e se fabricam notícias sobre coisas que estão em segredo de justiça, que é uma coisa à qual nós todos temos direito, não é só José Sócrates, nós também temos direito a segredo de justiça no caso de estarmos a ser julgados ou arrastados num processo judicial. O que eu lamento é que só pessoas como José Sócrates é que tenham dinheiro para processar o Estado para poderem ser indemnizados pelas fugas.
7: Quem não tem dinheiro pode recorrer ao patrocínio judiciário, mas ok, mas a justiça é para ricos, isso também não vou contestar.
4: Sim, pode.
7: É uma justiça para ricos, isso não
4: diria há. Que para receber uma indemnização de 15 mil euros terás que ter investido alguns quantos também, assim, pela minha experiência.
3: No fundo é um investimento.
4: Pela minha parca experiência no sistema judicial.
3: É só gostar de fazer um investimento, no fundo.
4: Eu acho bem que se que uma pessoa reivindique os seus direitos, não é? E o direito ao segredo de justiça é um deles. Que é uma vergonha a forma como tudo isto acontece. É, também concordo com o José Pedro, que acho que uma das formas de se combater este flagelo é com uma justiça célere e que funcione, que também não temos.
6: E também é preciso perceber de onde vem a fuga, porque muitas vezes nós atiremos sempre aos mesmos. Só que há muita fuga que aparece na comunicação social, porque os advogados de defesa vão consultar os processos e tiram lá as suas fotografiazinhas e tudo isso e aquilo. É que é preciso. Não, uma pessoa não se pode atirar sempre ao Ministério. Há fugas de outra índole, por exemplo, quando chega uma equipa de reportagem antes da própria polícia a uma busca, isso é condenável. Como é que chegou a imprensa primeiro que a própria polícia? Aqui há aqui um... Como é evidente, havia uma intenção de mediatismo das buscas. Mas depois há outras fugas. E quando são advogados, consultam processos. E depois vão dar aos jornalistas...
3: Podia haver algum decoro
6: aí não posso atirar ao Ministério Público. Portanto, as coisas têm que ser bem vistas, não é? Qual é a origem da fuga, não é?
3: Muito bem.
4: Nada.
3: Diga.
4: Não.
3: Não vai?
4: Ia dizer certo. A origem da fuga é importante, mas correto. Também é importante não que não haja fuga.
3: Antes que o João nem adormeça, vamos à nossa reflexão. Vamos refletir. Vamos então falar aqui de aquilo que talvez seja a catástrofe do ano. Sismos na Venezuela. O balanço não vale a pena fazer porque ele vai sendo atualizado quase ao minuto. Confesso que não tenho propriamente perguntas. Não, é verdade, quer dizer, não vos hei de perguntar sobre este tema sem cair um bocado no clichê, mas nem vou perguntar, Joné, se achas que Portugal está preparado, porque isso já sabemos que não está. Daquilo que posso fazer uma pergunta mais abrangente, se o mundo inteiro tem respondido bem a uma catástrofe deste género, ou a Venezuela está completamente sozinha?
8: Mas tem havido apoio internacional, obviamente não tanto como se calhar se o ocupante da Casa Branca fosse outro, sendo que eu acho que há aqui um conflito entre o isolacionismo e a vontade de dizer não, agora vocês, como são a nossa nova colónia, vão ser bem tratados. E há aqui um choque entre as duas coisas que também pode acabar a ajudar o povo venezuelano. É obviamente uma tragédia que eu só tenho a lamentar a forma como é aproveitada pela comunicação social para encher conteúdos, porque é verão e tal, e está a dar um mundial e não é fácil, mas é uma tragédia, e é uma tragédia que afeta Portugal, portanto obviamente seria uma coisa para darmos atenção e para estarmos solidários com os portugueses que lá estão e com as suas famílias que cá estão ou que lá estão também. E com o povo venezuelano, e obviamente numa era de morte, ou quase morte, da cooperação internacional, pelo menos pela parte dos Estados Unidos, faz confusão pensar onde é que nós já estivemos na assistência mútua, e vemos os sinais de assistência mútua que ainda existem e pensamos no perigo que é isto deixar de existir, técnicos especializados de outros países, equipas. Dito isso, de facto tenho um bocado, obviamente não tem nada a ver com o sofrimento das pessoas, mas tenho um bocado de alergia a este ambiente mediático que se criou de monotema. Toda a gente tem que falar sobre isto, e tem que falar sobre isto todas as horas e sempre. E isso acho que é uma coisa que...
3: Até nos esquecermos. Sim. É um balão que insufla,
8: tira a credibilidade às situações, tira a credibilidade às instituições mediáticas, que parecem um golden retriever quando vê uma bola.
3: E adormece a população passa a... Isso está até estudado, deixamos de querer saber, certo?
8: Sim, e portanto também tinha a lamentar a maneira como aconteceu a cobertura mediática disto, porque era obviamente importante, mas não importante o suficiente para ser o único tema durante uma semana, porque nada, não há nada no mundo que seja importante o suficiente para ser o único tema durante uma semana, porque há muitos temas durante uma semana.
4: Eu diria que se o sismo fosse cá, era a única justificação.
8: Sim,
4: mas também...
3: Nacionalmente. Zé Pedro Silva, este é um bom ponto. O mundo cada vez mais dividido, fechado, a proteger-se a si próprio, e nós estamos todos ligados à televisão, e amanhã acontece outra coisa. Deveríamos ter ido, ou devemos pensar noutras formas de comunicar este tipo de tragédia, ou isto continua também a ser um negócio para as televisões, sobretudo, e elas vão sempre defender a dizer que o povo precisa de estar informado com o que se passa do outro lado do mundo, mesmo que não queira muito saber.
7: Creio que isto ajuda sempre a que se tenha, para já, a noção da dimensão da tragédia. Depois, não o esquecer. E isso pode sempre dar aqui uma ajudinha a que as pessoas, olha, deem uma ajudinha. Porque, ainda por cima, em países pobres, que são fustigados há muitos anos por regimes absolutamente execráveis, e nós já percebemos, se olharmos para o planeta, que quando há estas catástrofes é sempre melhor ser um país rico do que um país pobre. Como é tudo na vida, não é? E, portanto, os países pobres sofrem muito mais com estas tragédias do que os países ricos, até nem que seja do ponto de vista da própria preparação. Claro que há uma exploração mediática, isso é evidente, mas pode haver esse lado positivo, que é uma noção da dimensão humana da tragédia e, portanto, levar algumas pessoas a campanhas por todo lado.
3: Uhum.
7: E acho que é, de facto, preciso ajudar, porque a tragédia ainda agora começou, não é? Pois há a questão das doenças, é algo tenebroso. Para o nosso lado, sempre que há estes acontecimentos, encontramos especialistas nas televisões, e fazem nas televisões e nas rádios, em todo lado, e fazem muito bem comparecer. Aliás, a culpa não é deles, mas depois nunca há consequência daquilo. Eu ouço-os, faz tudo sentido o que dizem, portanto, um leigo olha para aquilo e diz: sim, senhora, explicou-me bem, está tudo explicado, mas depois não há ação política. Se tivermos, dizem eles, portanto, eu não estou aqui a armar-me em especialistas, estou a citá-los. Existindo um sismo semelhante em Portugal, e temos esse risco, todos sabemos, mais a sul do que a norte, mas temos, é uma tragédia, a vários níveis. Nada, não é?
3: Carlos Moedas, por exemplo, não sendo centralista, mas de facto Lisboa vai ser uma das cidades que vai sofrer mais quando chegar o terremoto, diz que nós estamos muito bem preparados.
4: Não estamos.
7: Fratos, mas isso, Carlos,